0: medicamentos destinados a doenças raras e negligenciadas sem similar nacional. Reportagem Luciana Colares de Holanda.
1: Vales do programa Gás do Povo referentes ao mês de setembro já estão disponíveis. O prazo começou hoje.
2: A informação é do Ministério do Desenvolvimento e Assistência Social, Família e Combate à Fome.
3: A frequência de recebimento do vale varia de acordo com a quantidade de pessoas que compõem a família. Por isso, a orientação é consultar os canais oficiais e verificar se há um vale disponível e até quando ele pode ser usado. Os canais oficiais são o aplicativo Meu Social, o portal Cidadão Caixa, o Disque Social 121 com ligação gratuita e o site gasdopovo.mds.gov.br. Repetindo, gasdopovo.mds.gov.br. Por estes canais também é possível localizar as revendas credenciadas ao programa. A Secretária Nacional de Integração e Articulação de Plataformas Sociais Eletrônicas do MDS, Ana Lúcia Alonso, fala sobre a quantidade de vales disponíveis para cada tamanho de família.
4: O período é definido pela quantidade de pessoas na família. Famílias com mais de 4 pessoas, a cada 2 meses tem um novo vale. Família de 2 ou 3 pessoas, a cada 3 meses. E todo dia 10 tem vale novo. Então é só ficar atento com a data fim e receber a nova recarga do gás, garantindo assim a alimentação do dia a dia e a qualidade de vida, dignidade para as famílias brasileiras.
3: Os vales garantem a recarga do botijão de gás de cozinha de 13 quilos. Para fazer a recarga, a família deve levar o botijão vazio até a revenda credenciada. Para trocar o vale pela recarga, os beneficiários podem usar o cartão do Bolsa Família com chip, o cartão de débito da Caixa ou o CPF da pessoa responsável familiar. Neste caso do CPF, o responsável familiar vai receber um código enviado por SMS para o celular cadastrado na Caixa Econômica. O código recebido por SMS deve ser utilizado somente no momento da validação da recarga. O MDS orienta que o código não seja compartilhado por WhatsApp, telefone ou com outras pessoas. Acesse gov.br/MDS e saiba quem pode ser beneficiário do Gás do Povo. Reportagem Érica Brás.
1: Nesta semana, comemora-se o Dia Mundial da Alfabetização, fase do ensino que é a base para o desenvolvimento de um indivíduo.
2: Ela garante o acesso a informações básicas e aos direitos fundamentais e abre portas para o futuro, mesmo quando ocorre depois da idade recomendada.
1: E é sobre a educação de jovens e adultos que vamos falar nessa reportagem, a partir da história de Nelma Maria, que nasceu no interior de Pernambuco.
2: Para que essa modalidade de ensino chegue a mais pessoas, foi criado um cadastro online, acessível a qualquer um que quer voltar ou começar a estudar.
5: Filha única, na infância, Nelma Maria não teve outra opção que não trabalhar para ajudar em casa. Uma fase da vida que ficou marcada na memória.
6: Eu nasci e me criei na roça, trabalhando. Com 7 anos, tomava conta de um monte de bicho. E dali não era para sair para lugar nenhum.
5: Foi na terceira idade, aos 65 anos, que Nelma conseguiu, enfim, sentar em uma sala de aula. Ela é aluna da Educação de Jovens e Adultos, no Centro de Ensino Médio 3 da Ceilândia, cidade que fica a cerca de 35 quilômetros do centro de Brasília.
6: Era o meu sonho estudar. E depois que eu vim para essa escola, pronto, foi a minha felicidade, foi a minha alegria. E quando eu entrei, eu não sabia de nada. Eu errava tudinho. Agora não, tá tudo mais fácil para mim. Prova de português, passei, ganhei 9,5, na outra ganhei 7. Matemática, eu só errei 3. Eu fiquei tão feliz que eu saí daqui, eu tava flutuando.
5: A educação de jovens e adultos atende de pessoas dos mais diferentes níveis de alfabetização e é um direito garantido por lei, como lembra a secretária de Educação Continuada, Alfabetização de Jovens e Adultos, Diversidade e Inclusão do Ministério da Educação, Zara Figueiredo.
7: Quando a gente tem, por exemplo, na Constituição, o artigo 205 dizendo que a educação é um dever do Estado e um direito do indivíduo, esse direito é para todos aqueles que estão na idade educacional, mas também aqueles que não tiveram acesso na idade considerada recomendada. Portanto, a EJA está dentro desse bojo constitucional.
5: Segundo o Censo Escolar de 2025, o país tinha mais de 2 milhões e 200 mil estudantes matriculados na EJA em quase 30 mil instituições de ensino. Fernando Lourenço, diretor do Centro de Ensino Médio 3 da Ceilândia, onde estuda a Nelma Maria, que conhecemos no início desta reportagem, explica que a escola se preparou para acolher as diferentes realidades dos alunos. alunos. Mais da metade das 64 turmas da instituição de ensino são turmas da educação de jovens e adultos.
8: São dois mundos diferentes. O ensino médio regular é uma coisa e a educação de jovens e adultos é outra. O público é diferente, os professores são diferentes, todo o planejamento é diferente.
5: Professora da instituição, Etienne Melina, afirma que aprende todos os dias com os alunos da EJA. Ela diz que para manter o aluno dentro de sala de aula, a motivação precisa ser constante.
9: É um trabalho diário, porque todos os dias para eles vem alguma coisa diferente que acontece na vida deles, uma situação ou uma promoção no trabalho que modifica toda a rotina deles. Então é sempre um trabalho diário de manter aquele aluno ali.
5: Para facilitar o acesso de pessoas que não tiveram a oportunidade de concluir a educação básica na idade regular, foi criado o Cadastro da Educação de Jovens e Adultos. A plataforma é um auxílio para o aluno encontrar a oportunidade de matrícula mais adequada à sua realidade. O endereço é cadeja.mec.gov.br. Reportagem Luana Karen.
1: Inovadora para um problema grave e bastante comum, o chamado pé diabético.
2: Cientistas da Universidade de Brasília uniram látex natural e luz de LED em uma tecnologia que acelera a cicatrização de feridas causadas pela doença.
1: Os curativos desenvolvidos pelos pesquisadores promete reduzir o caminho da recuperação dos pacientes.
2: Saiba mais no quadro Ciência na Prática.
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11: Uma tecnologia desenvolvida no coração do Brasil promete transformar o tratamento de feridas crônicas. Uma combinação de látex e luz de LED acelera a cicatrização do chamado pé diabético.
12: Eu sou o professor Adson da Rocha, professor e pesquisador da Universidade de Brasília e coordenador adjunto do projeto RAFA, desenvolvido especialmente para auxiliar no tratamento de feridas associadas ao pé diabético. O projeto RAFA nasceu a partir da experiência e das pesquisas voltadas para o tratamento de feridas de difícil cicatrização. A ideia fundamental foi combinar dois elementos que já são reconhecidos por seu potencial de favorecer o processo de cicatrização. O primeiro é uma película produzida a partir do látex natural e o segundo é a luz vermelha emitida por LED. No projeto RAFA, esses dois elementos são utilizados de maneira combinada.
11: A pesquisa alia o poder regenerativo da borracha natural e a capacidade de recuperação de tecidos pela luz de LED. O projeto caminha para se tornar um tratamento disponível para toda a população.
12: Os resultados obtidos até agora foram bastante positivos. Nesses estudos, nós observamos uma melhora significativa no processo de cicatrização e uma redução do tempo necessário para a cura das feridas quando comparado ao tratamento convencional. Atualmente, a tecnologia passou já por testes clínicos, né? E ele foi licenciado para uma empresa. A expectativa é que, concluídas essas etapas regulatórias necessárias, essa tecnologia possa chegar à população e tornar-se mais uma alternativa para o tratamento das complicações do pé diabético.
11: Acompanhe a pesquisa na página da Universidade de Brasília. E esse foi o Ciência na Prática, com produção de Warby Calil e edição de Edinaldo Júnior. E nosso encontro com o Saber Científico volta na próxima semana. Até lá.
1: Em 2025, a Polícia Rodoviária Federal registrou mais de 22.700 infrações por motoristas não estarem usando a cadeirinha e equipamentos de retenção, como o bebê conforto.
2: O bebê conforto é um dos primeiros equipamentos onde a criança fica e é colocada após o nascimento. Por isso, deve oferecer segurança aos pequenos.
1: Na hora de comprar, é importante ficar de olho se o equipamento está dentro das regras e possui o selo do Inmetro, o Instituto Nacional de Metrologia, Qualidade e Tecnologia.
13: Na hora de comprar o bebê conforto, segurança deve vir antes do preço ou da aparência. Para escolher o modelo certo, pais e responsáveis precisam observar as características da criança e as orientações do fabricante. Um dos primeiros itens a conferir é o selo de identificação da conformidade do Inmetro. No Brasil, os dispositivos de retenção para crianças têm certificação obrigatória e precisam atender os requisitos técnicos definidos pelo Instituto. O chefe de divisão de regulamentação e qualidade regulatória do Inmetro, Hércules Souza, explica que o selo significa que o produto passou por todos os testes de segurança.
14: O selo do Inmetro, né? Ele é evidência de fato esse objeto, componente, esse equipamento de conforto, de fato, passou pelos ensaios, né? Estabelecidos pelos requisitos técnicos do Inmetro e atendem, portanto, a esse requisito estabelecido de maneira compulsória no país. Então, dispositivo de retenção para criança, incluindo aí bebê conforto, é um produto que tem que ser certificado compulsoriamente no Brasil.
13: Também é preciso preciso conferir no produto e no manual os limites de peso e altura indicados pelo fabricante. As informações são importantes para saber se aquele modelo é adequado para a criança. A Diana Carajá, empresária de uma loja de bebês em Brasília, destaca que os pais precisam ficar atentos à segurança e o conforto dos aparelhos.
15: É um dos primeiros ambientes que o recém-nascido vai ter que se adaptar. Segurança, conforto são prioridade. A marca é algo que você pode considerar como um ponto mais secundário.
13: Para bebês de até um ano ou com até 13 quilos, dentro do limite definido pelo fabricante, o bebê conforto deve ser usado no banco traseiro e de costas para o movimento do veículo. Em caso de dúvida ou irregularidade, o consumidor pode procurar os canais oficiais do Inmetro. Reportagem Pablo Mundim.
2: Não são só os bebês conforto que precisam de selo de conformidade. São 600 produtos que passaram a receber o selo do Inmetro, que atesta a qualidade e a confiabilidade do produto.
1: E para reformar a segurança, capacete, gás veicular e extintor de incêndio contam também com um QR Code, onde o consumidor pode checar na palma da mão se o selo é verdadeiro ou se houve falsificação.
2: Nós conversamos com Márcio Oliveira, presidente do Instituto, sobre essas inovações e o trabalho de testagem e garantia realizado pelo Inmetro. Acompanhe.
1: Presidente, bem-vindo à Voz do Brasil, um prazer ter o senhor com a gente aqui. Vamos falar sobre essa nova exigência dos capacetes para motociclistas, que agora eles têm que ter o selo de conformidade do Inmetro, né? O que esse selo garante em relação aos capacetes?
16: Obrigado pelo convite, é uma grande satisfação poder falar um pouco das ações do Inmetro a toda a população, a todos os consumidores. Bom, na verdade, o capacete, ele é um dos 600 produtos regulamentados pelo Inmetro. Isso significa que capacete, brinquedo, gás natural veicular, cilindro, só pode ser fabricado ou comercializado no Brasil se for certificado. Nós criamos uma plataforma chamada Inmetro na palma da mão. E na primeira etapa, nós envolvemos os capacetes, daí a nova exigência, capacetes, cilindros de gás natural veicular e extintores de incêndio. Esses três produtos foram escolhidos face às grandes denúncias e às grandes notificações de acidentes. Criamos essa nova marca, que é o selo digital do Inmetro, onde possui 5 itens de segurança que o consumidor pode identificar na hora, no simples fato de movimentar o capacete. Então, quando o consumidor movimenta o capacete, o selo aparece aprovado, ou então aparece a marca do Inmetro. Se não aparecer dessa logomarca, já é um indício de reprovação. Mas o item de maior segurança é exatamente o QR Code. Então, o consumidor, por meio de um aplicativo chamado Inmetro na palma da mão, que pode ser baixados no Android e iOS, de forma muito simples, sem muitas etapas, ele vai pegar a câmera, fazer a foto no QR Code e imediatamente vai ser direcionado para nosso atendente virtual, chamada A Medida. A Medida, com uma linguagem muito simples, vai perguntar: está com dúvida na compra desse capacete? O consumidor vai falar sim. Ato contínuo, ela vai dizer selo falso, ou vai dizer produto aprovado.
1: O Inmetro realiza testes que atestam a segurança. A gente está falando aqui dos capacetes, mas a gente poderia estar falando, por exemplo, de brinquedos, ou o senhor falou dos cilindros de gás natural, ou seja, coisas muito sensíveis, do ponto de vista do estrago, né, que podem causar. Então, eu queria que o senhor falasse um pouco mais sobre esses testes de segurança, como que eles são feitos, como que o Inmetro atesta a segurança dos produtos.
16: Além do fortalecimento da economia do nosso país, porque deixa a concorrência de forma competitiva, eliminando exatamente a pirataria, a concorrência desleal, mas além de toda essa questão econômica, existe o principal, que é a segurança. Nós temos nos anos anteriores registros de acidente doméstico com brinquedo, por exemplo. Brinquedo que, ao cair de uma altura pequena, solta parte pequena. É muito comum uma criança até 3 anos de idade colocar na boca e causar um sufocamento. Então, são situações que jamais esse brinquedo seria aprovado pelo Inmetro. Nós temos ensaios em nossos laboratórios que simulam a garganta da criança. Então, são realizados vários ensaios. Nós identificamos material tóxico na tinta. Também é comum a criança colocar o brinquedo na boca e ali estaria sendo contaminada. Brinquedos elásticos, já aconteceram casos de sufocamento afogamento, de enforcamento. Então são riscos que são eliminados quando existe a marca do Inmetro. Daí a grande relevância desse projeto. O consumidor levar para casa um produto certificado achando que está aprovado e na verdade o selo é falso, é um risco realmente em potencial. Mariana, são 600 produtos regulamentados pelo Inmetro, fora os instrumentos de pesar e medir, como a balança, que você paga em função do peso, os radares no Brasil, que você paga em função da velocidade que foi medida. O radar está mostrando que você está no limite da via 80 quilômetros e você recebe uma multa dizendo que você ultrapassou essa velocidade. Será que esse radar está verificado pelo Inmetro? Isso é a população que tem que tomar conhecimento, solicitar do órgão de trânsito as informações ou visitar o nosso site do Inmetro. Então lá existem todas as informações. Ao abastecer seu veículo, aparece na bomba 20 litros. Será se saiu esses 20 litros, foi colocado no seu tanque? Então nós temos toda essa infraestrutura da qualidade no país, são mais de 12 mil técnicos realizando de forma preventiva esse trabalho em todo o país.
1: Muito bem, nós conversamos com Márcio André Oliveira, presidente do Inmetro. Muito obrigada, presidente, pela sua entrevista à Voz do Brasil.
16: Uma vez agradecemos muito a oportunidade e no caso de dúvidas, reclamações, denúncias, também nós temos à disposição da população a nossa ouvidoria. O número é o 0800-285-1818. 0800-285-1818. Muito obrigado.
1: O Inmetro alerta sobre uma mensagem falsa que vem sendo enviada em nome da instituição.
2: O comunicado tem como alvo empresas e cidadãos e simula uma comunicação oficial relacionada a uma suposta inspeção.
1: A mensagem apresenta dados como número de processo, data de fiscalização, possíveis penalidades e prazo para regularização.
2: E inclui um botão com a indicação acessar notificação. O recurso pode ser utilizado para induzir o destinatário a clicar em links maliciosos ou fornecer informações.
1: O Inmetro esclarece que não emitiu o documento e reforça que a mensagem não deve ser considerada uma comunicação oficial.
2: Qualquer dúvida, a ouvidoria do Instituto pode ser acionada pelo site gov.br/inmetro ou pelo telefone 0800-285-1818.
1: A operação do Ministério do Trabalho e Emprego resgatou mais de 400 trabalhadores de condições análogas à escravidão.
2: Desse total, mais da metade foram registrados apenas em Minas Gerais.
17: A operação resgatou 479 trabalhadores de condições análogas à escravidão. Entre os resgatados estavam 75 mulheres, 13 crianças e adolescentes e 66 migrantes, vindos de países como Argentina, Uruguai, Venezuela e Guiné-Bissau. Para realizar esse resgate, foram feitas 231 ações de fiscalização. As ações se concentraram principalmente no meio rural, no cultivo de café, cebola e batata inglesa. Houve resgate também no meio urbano, sobretudo nas construções. Há ainda casos de trabalho doméstico forçado. Em uma das situações, uma mulher de 51 anos era mantida trabalhando para uma família desde os 10 anos de idade, sem salário regular. Os empregadores foram notificados a rescindir os contratos de trabalho e a pagar aos trabalhadores um total de mais de R$1.400.000 em verbas trabalhistas e rescisórias. Os resgatados também receberão um seguro-desemprego especial. Se você desconfia de alguma ação de trabalho forçado, faça sua denúncia de forma sigilosa pela internet, no sistema IP, no site ip.cit.trabalho.gov.br. Márcia Fernandes, para a Voz do Brasil.
1: E o Ministério do Trabalho e Emprego estabeleceu prazo de 60 dias para que todos os nutricionistas, empresas beneficiárias, empresas fornecedoras e empresas facilitadoras realizem o recadastramento integral no PAT, o Programa de Alimentação do Trabalhador.
2: O prazo termina em 9 de novembro e o não cumprimento resulta na exclusão automática do cadastro no programa.
1: O recadastramento deve ser realizado em novopat.trabalho.gov.br.
2: E essas foram as informações, as notícias do governo federal.
1: Uma realização da Secretaria de Comunicação Social da Presidência da República.
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1: Fique agora com as notícias do Poder Judiciário e do Congresso Nacional. Boa noite.
2: Boa noite, até amanhã.
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19: Ministro Flávio Dino, do Supremo Tribunal Federal, STF, retira sigilo da investigação de repasse de emendas ao filme em homenagem ao ex-presidente Jair Bolsonaro.
20: Terceira turma do Superior Tribunal de Justiça, o STJ, veda a interrupção repentina de cobertura de tratamento a paciente com TDAH após encerramento de contrato.
19: Justiça do Trabalho reforça a campanha Setembro Amarelo sobre a saúde mental nas empresas.
20: Boa noite, eu sou o Arthur Filho.
19: E eu sou Walter Lima.
20: O ministro Flávio Dino do Supremo Tribunal Federal retirou o sigilo da decisão proferida que autorizou a operação da Polícia Federal realizada nesta quinta-feira no âmbito de ação que investiga o repasse de emendas parlamentares para empresas ligadas ao filme Dark Horse, que retrata a trajetória do ex-presidente Jair Bolsonaro.
19: De acordo com a Polícia Federal, as investigações apontam a existência de uma organização criminosa formada por agentes públicos e privados, suspeita de direcionar verbas públicas para empresas subcontratadas de forma irregular, sem comprovação da efetiva prestação dos serviços contratados.
20: Entre os alvos dos mandados de busca e apreensão da operação estão o deputado federal Mário Frias e a da produtora de Dark Horse, Karina Gama.
19: Na decisão, o ministro Flávio Dino destacou que, por envolver autoridades com foro por prerrogativa de função, impõe-se a remessa imediata ao Supremo Tribunal Federal.
20: A terceira turma do Superior Tribunal de Justiça, o STJ, decidiu que o plano de saúde não pode interromper de forma repentina o tratamento multidisciplinar de um paciente com TDAH.
19: Essa regra se aplica mesmo quando a operadora tenha exercido regularmente o direito de rescindir um contrato coletivo. Kátia Gomes.
21: O caso envolveu uma criança que fazia acompanhamento multidisciplinar para TDAH quando o contrato do plano de saúde foi rescindido. A operadora alegou que o acompanhamento não seria indispensável à sobrevivência da paciente. O colegiado deu parcial provimento ao recurso. Segundo a relatora, ministra Nancy Andrighi, a legislação prevê a necessidade de acompanhamento integral de pessoas com TDAH, inclusive com equipe multidisciplinar. Ela ressaltou que a proteção não significa assistência vitalícia, mas a cobertura deve durar por tempo razoável até alta médica, estabilização clínica ou uma alternativa que garanta a continuidade do tratamento.
20: A campanha Setembro Amarelo reforça a importância de falar sobre saúde mental também nas empresas.
19: A Justiça do Trabalho tem acompanhado de perto essa realidade. Larissa Batista.
22: Em 2025, mais de 546 mil benefícios por incapacidade temporária foram concedidos pela Previdência Social, relacionados a transtornos mentais e comportamentais. Em um caso recente, o TST determinou indenização a um bancário após reconhecer que a pressão por metas, os anos em cargos de chefia e os afastamentos médicos contribuíram para agravar o seu quadro depressivo. Atenta a esse cenário, a Justiça do Trabalho promove ações em defesa da saúde mental por meio do programa Trabalho Seguro. Se precisar de ajuda, ligue 188.
20: O Ministério Público Federal fecha acordo que destina mais de R$1.800.000 ao Sistema Único de Saúde, o SUS, no Rio Grande do Sul.
19: O acordo prevê ainda 12 meses de prestação de serviços à comunidade. Vanessa Pereira.
23: O acordo de não persecução penal foi firmado entre o Ministério Público Federal e duas investigadas, a sócia proprietária e a supervisora comercial de uma empresa fornecedora de materiais médico-hospitalares por corrupção ativa e associação criminosa em esquema de pagamento de propina a médicos do SUS no município de Passo Fundo, no Rio Grande do Sul. Segundo o acordo, os mais de R$1.800.000 serão repassados ao SUS. Além das obrigações financeiras, cada investigada deverá prestar 4 horas semanais de serviços à comunidade durante um ano.
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20: A você, uma boa noite.
19: E até amanhã.
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25: Eu sou Paula Groba.
26: E eu sou Humberto Pinheiro.
25: E estes são os destaques de hoje do Jornal do Senado, que começa agora.
0: sancionada lei que acaba com taxa das blusinhas para compras internacionais de até $50.
3: União terá fundo para ampliar acesso gratuito à justiça.
0: Setembro Amarelo. Senado debate prevenção do suicídio e valorização da vida.
3: Boa noite.
4: Boa noite.
3: Foi sancionada a lei que acaba com a chamada taxa das blusinhas sobre compras internacionais de até $50.
0: A norma acaba com a cobrança de 20% de imposto de importação. O texto foi aprovado pelo Congresso Nacional na semana passada. Senadores defenderam que a medida deve beneficiar os consumidores com menor poder de compra. Repórter Lana Dias.
6: Foi oficializado em lei o fim do imposto de importação de 20% sobre compras internacionais de até $50. A chamada taxa das blusinhas. A norma também diminui de 60 para 30% a tarifa sobre mercadorias de até $3.000. A lei altera a cobrança do imposto de importação, mas as compras ainda continuam sendo tributadas pelo ICMS, imposto que pode variar de acordo com o estado. Quando a proposta foi aprovada no plenário do Senado, a relatora, senadora Leila Barros, do PDT do Distrito Federal, afirmou que a medida deve beneficiar os consumidores com menor poder de compra.
7: E nós sabemos quem são muitos dos brasileiros que utilizam essas compras de pequeno valor. São pessoas que procuram um produto mais barato, são famílias que precisam fazer o orçamento caber no final do mês, são trabalhadores que pesquisam preço, comparam alternativas e encontram no comércio eletrônico uma maneira de ampliar o seu poder de compra.
6: A princípio, as regras foram determinadas por medida provisória do Poder Executivo, que estava em vigor desde maio. Mas o texto recebeu modificações no Congresso Nacional. Uma delas foi a isenção da tarifa sobre medicamentos importados para tratamento de doenças raras ou negligenciadas que não tenham similar nacional. Também foi incluída a avaliação periódica pelo Ministério da Fazenda para verificar os efeitos econômicos da medida. A primeira deverá ser feita no prazo de 3 meses e as próximas em um intervalo de até 6 meses cada, abrangendo setores de têxteis e vestuário, calçados, acessórios, brinquedos e cosméticos. O regime de tributação também deve passar por avaliação anual do Congresso Nacional. O Poder Executivo fica autorizado a estabelecer limites de frequência nas compras para evitar o fracionamento de remessas e a utilização da isenção para fins comerciais.
3: Uma nova lei também sancionada mudou as regras da relação entre contribuintes e o fisco. Na prática, a ideia é ter multas mais proporcionais e dar mais caminhos para resolver divergências sem precisar ir à justiça. A regra geral agora é que a multa não ultrapasse 75% do imposto devido e quem regularizar a situação por conta própria poderá ter desconto na penalidade. O desconto é maior para quem paga ou parcela a dívida logo no início da discussão. Em casos mais graves, como fraude ou sonegação, a multa poderá chegar a 100%. Para quem é reincidente, pode chegar a 150%.
0: A lei também amplia a possibilidade de acordos entre o contribuinte e o fisco por meio de mediação e transação tributária e prevê a arbitragem especial tributária em que um terceiro imparcial poderá decidir o conflito sem que a disputa precise chegar ao judiciário. Para o relator da proposta, senador Efraim Filho, do PL da Paraíba, as mudanças reduzem a burocracia e dão mais segurança jurídica ao bom contribuinte.
8: O objetivo não é enfraquecer a administração pública, também não é criar privilégio para o contribuinte. O objetivo é construir equilíbrio, cobrar corretamente de quem deve, combater fraude e sonegação, mas preservar garantias mínimas para o contribuinte de boa fé.
3: O senador Flávio Arnes, do PSB do Paraná, destacou a importância da proposta que permite o saque do FGTS quando o trabalhador ou seu dependente for diagnosticado com esclerose múltipla ou esclerose lateral amiotrófica, conhecida como ELA. O projeto já foi aprovado pelo Senado e atualmente está em análise na Câmara dos Deputados.
0: O parlamentar enfatizou que a medida reconhece que as consequências do diagnóstico não se limitam a questões de saúde, mas atingem outras áreas da vida do paciente. Dados da Associação Brasileira de Esclerose Múltipla apontam que cerca de 40 mil brasileiros convivem com a condição autoimune, que afeta o sistema nervoso central e pode gerar desde dificuldades motoras até problemas cognitivos e visuais.
26: Essa proposta reconhece que o diagnóstico de uma doença crônica produz impactos que ultrapassam a dimensão clínica e atingem toda a organização familiar e financeira.
3: E uma nova lei criou um fundo para ampliar o acesso gratuito à justiça para pessoas que precisam de assistência.
0: A norma ainda determina que a execução dos recursos do fundo seja divulgada em um portal público de transparência. Repórter Patrícia Oliveira.
4: Para fortalecer a Defensoria Pública da União, um novo fundo deverá promover a prestação de assistência jurídica gratuita a quem não tem condições de pagar. O fundo teve origem em projeto de lei aprovado no Senado e de iniciativa da própria Defensoria. Entre as fontes de recursos estão dotações do orçamento e 5% das custas recolhidas na Justiça da União. Em plenário, o senador Eduardo Gomes, do PL de Tocantins, destacou que o fundo deve aumentar a capacidade de atendimento à população,
5: contribuindo para ampliação e qualificação do acesso à justiça e para a promoção dos direitos fundamentais, especialmente das pessoas em situação de vulnerabilidade.
4: A nova lei também determina que a execução dos recursos do fundo seja divulgada em um portal público de transparência. A lei entrará em vigor em outubro, 45 dias após a publicação.
3: E as futuras polícias municipais poderão ter mais autonomia para serem criadas. O Senado analisa uma mudança na PEC da Segurança Pública que retira a exigência do aval dos conselhos estaduais para a criação dessas corporações.
0: A emenda será analisada na próxima reunião da Comissão de Constituição e Justiça. Repórter Bruno Lourenço.
9: A PEC da Segurança diz que os municípios poderão constituir polícias para o policiamento ostensivo e comunitário e que essas corporações passarão por uma certificação periódica pelo Conselho Estadual de Segurança Pública e Defesa Social. O senador Alessandro Vieira, do MDB de Sergipe, apresentou um pedido para retirar o dispositivo.
11: Ao criar uma nova instância política de controle e fiscalização, dê um ente federado por outro, porque observe, esse Conselho Estadual, ele vai interferir na autonomia de um órgão municipal. E isso não faz sentido do seu ponto de vista jurídico.
9: O relator Rogério Carvalho, do PT de Sergipe, defende a chamada acreditação para buscar padronização e qualidade.
11: É para garantir que as normas federais únicas, ou seja, o sistema de referência, uma norma federal, se aquelas normas estão ou não sendo aplicadas por aquela corporação que está nascendo.
9: A emenda que retira a acreditação das polícias municipais por um conselho estadual deve ser analisada na próxima reunião da CCJ.
3: O silêncio também pode ser um sinal de alerta quando o assunto for depressão e ansiedade. No Setembro Amarelo, a Comissão de Direitos Humanos debateu formas de prevenir o suicídio e de fortalecer a valorização da vida.
0: Especialistas destacaram a importância de identificar situações de fragilidade emocional e apresentaram redes de apoio que podem ajudar quem enfrenta momentos de crise. Repórter Douglas Castilho.
12: Amarelo é a cor que representa um sinal de alerta. São 720 mil pessoas no mundo todo ano, segundo a OMS, vítimas de uma dor às vezes visível só para quem sofre. A presidente da Comissão de Direitos Humanos, senadora Damares Alves, do Republicanos do Distrito Federal, destacou que a questão é mais complexa do que a depressão e precisa de uma abordagem também complexa.
14: Prevenir significa, portanto, atuar também nas escolas, nas famílias, nas comunidades. Enfrentar o bullying, o cyberbullying e as violências. Promover competências socioemocionais e identificar precocemente sinais de sofrimento e garantir acesso oportuno ao cuidado.
12: O representante do Centro de Valorização da Vida, CVV, Alan Teixeira Lima, apresentou o trabalho da instituição que é referência internacional no tema.
15: Nós somos mais conhecidos pelo telefone 188. No último ano, a gente fez 2 milhões de apoios emocionais. Uma pessoa pode ligar quantas vezes quiser para o CVV.
12: Outro canal de apoio é a rede Pode Falar, voltada ao apoio a jovens que tenham de 13 a 25 anos. Anos, período em que o suicídio figura entre as principais causas de morte. Se precisar, peça ajuda.
0: Com edição de Paula Groba e trabalhos técnicos de Eliseu Caires, o Jornal do Senado fica por aqui. Acompanhe agora as notícias da Câmara dos Deputados. Boa noite.
3: Boa noite e até amanhã.
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27: Câmara pode incluir sardinha em lata na lista de produtos da cesta básica. Proposta prorroga bolsas de ensino superior por nascimento de um filho. Projeto cria política para acompanhar tecnologias criadas pela sociedade.
28: Boa noite.
1: Avança na Câmara a proposta que institui uma política nacional para o acompanhamento de tecnologias desenvolvidas pela sociedade. A repórter Mônica Tati tem os detalhes.
2: Proposta em análise na Câmara institui a Política Nacional de Tecnologia Social. O projeto, apresentado pela deputada Jandira Fegali, do PCdoB do Rio de Janeiro, define a tecnologia social como um conjunto de processos coletivos, colaborativos e interdisciplinares que priorizam a inovação tecnológica voltada à democratização do desenvolvimento. Jandira Fegali fala sobre a importância de criar uma política para o setor, aproveitando a criatividade da sociedade.
10: Por exemplo, nas comunidades, nas favelas, em todo canto, período da enchente semiárido, que tecnologia o povo usa para dar suas soluções. A moeda complementar foi uma solução popular que começou no Ceará. E muitas outras soluções, inclusive medicinais. Então, a tecnologia social é aquela que vem inovado pelo povo e que precisa estar regulamentada em lei para que seja valorizada, reconhecida, fomentada e que a gente consiga, inclusive, dar a propriedade intelectual, que para eles é coletiva, para que essa inovação seja de fato respeitada.
2: As iniciativas previstas na proposta incluem áreas como água, alimentação, educação, energia, habitação, saúde, meio ambiente, inclusão digital e de assistência para pessoas com deficiência. A proposta prevê a prioridade na análise de pedidos de

0: polos de inovação e com os movimentos que representam essas várias tecnologias que surgiram no mundo, inclusive com alguns bancos de fomento, como o Banco do Brasil, como a Embrapa, Caixa Econômica, também participaram dessa construção. E finalmente a gente aprovou um projeto que identifica esse conjunto de contribuições, essa comunhão de contribuições que nós fizemos aqui na Comissão de Ciência, Tecnologia e Inovação.
1: O texto aprovado pela Comissão de Ciência, Tecnologia e Inovação da Câmara retirou o repasse de recursos do Fundo Nacional de Desenvolvimento Científico e Tecnológico para a Política, mas manteve a possibilidade de apoio através de dotações orçamentárias e por instrumentos de fomento já existentes. O projeto que institui a Política Nacional de Tecnologia Social ainda será analisado pelas comissões de Finanças e Tributação e de Constituição e Justiça. E se for aprovado, pode seguir direto para a votação no Senado. Da Rádio Câmara de Brasília, Mônica Tati.
2: Desenvolvimento Regional.
3: A Comissão da Amazônia aprovou o projeto que prevê a criação de cooperativas têxteis comunitárias. Relator do texto no colegiado, Zezinho Barbari, do PP do Acre, acredita que com a medida, famílias vulneráveis financeiramente terão mais renda e trabalho nas regiões Norte e Nordeste.
4: Zezinho Barbari informa que os órgãos federais vão dar preferência à compra de uniformes feitos por essas associações locais. Além disso, o deputado acrescenta que o programa incentiva o reaproveitamento ecológico de tecidos.
3: Proposta de Paulo Alexandre Barbosa, do PSD, quer o reconhecimento de Ibirá, cidade do noroeste de São Paulo, como capital nacional das águas medicinais. Em sua justificativa, ele afirma que o poder terapêutico das águas termais do município é conhecido desde 1909.
4: Segundo Paulo Alexandre Barbosa, as condições geológicas locais determinam os altos índices de vanádio, de ação antioxidante e controle glicêmico e o pH alcalino das águas. Para ele, a concessão do título busca também estimular o turismo e a preservação do patrimônio natural.
2: Consumidor.
3: Saulo Pedroso, do PSD de São Paulo, defende a criação de um sistema para rastrear e autenticar bebidas alcoólicas importadas. A medida prevê selos físicos e digitais com informações sobre origem, produtor, importador e lote, além de um aplicativo para que o consumidor possa verificar a autenticidade do produto.
4: Para Saulo Pedroso, a proposta ajuda no combate à falsificação de bebidas e aumenta a segurança dos consumidores. O sistema também deverá integrar informações com os órgãos de fiscalização e permitir a identificação de irregularidades ao longo de toda a cadeia de distribuição.
2: Direitos humanos.
3: Eros Biondini, do PL de Minas Gerais, apresentou projeto para assegurar a livre manifestação de crenças religiosas, incluindo pregações e citações de textos sagrados. A proposta determina que a simples expressão de dogmas ou convicções religiosas não seja enquadrada como crime.
4: O texto de Eros Biondini também pede que plataformas digitais retirem conteúdos exclusivamente por reproduzirem textos sagrados ou ensinamentos religiosos. A remoção poderá ocorrer por ordem judicial quando houver intenção comprovada de incentivar a prática de crimes violentos.
2: Educação.
3: Avança na Câmara a proposta que permite a prorrogação de bolsas de ensino superior por nascimento de um filho. A repórter Silvia Munhato tem os detalhes.
5: A Comissão de Educação da Câmara dos Deputados aprovou o projeto de lei que garante a pesquisadores e estudantes do ensino superior o direito de prorrogar o prazo de suas bolsas de estudo em caso de nascimento de filho. Pelo texto, bolsas de estudo com duração mínima de 12 meses poderão ter seus prazos estendidos por até 180 dias se houver comprovação de afastamento por nascimento, adoção ou obtenção de guarda judicial. A legislação atual já permitia a prorrogação dos prazos de vigência das bolsas de estudo em caso de adoção. A proposta também permite que dois bolsistas usufruam do benefício simultaneamente pelo mesmo evento de adoção ou guarda. O relator, deputado professor Alcides, do PSDB de Goiás, diz que o texto é do interesse do sistema educacional.
6: Do ponto de vista educacional, a proposição é meritória, uma vez que apresenta medidas concretas para favorecer, de um lado, a participação dos pais no cuidado dos filhos, desde o nascimento ou adoção, ao mesmo tempo em que favorece a continuidade e conclusão de estudos e pesquisa dos estudantes pai. Ademais, na hipótese de ambos os pais da criança, nascida ou adotada, serem bolsistas, a matéria tem o mérito de assegurar aos dois o direito do afastamento das atividades acadêmicas e a prorrogação da bolsa de estudos.
5: O projeto que permite a prorrogação de bolsas de estudo do ensino superior pelo nascimento de filhos dos estudantes será

0: analisado agora pelas comissões de Previdência, Assistência Social, Infância, Adolescência e Família e de Constituição, Justiça e de Cidadania. Da Rádio Câmara de Brasília, Silvia Minhato.
1: Tarcísio Mota, do pessoal do Rio de Janeiro, apresentou o projeto que garante tempo de planejamento para professores da educação básica. O texto estabelece que, quando a jornada for organizada por horas-aula, o limite de atividades em sala deve ser calculado pelo mesmo critério.
2: Tempo de planejamento para professor é decisivo para que a educação de qualidade aconteça. E nós não podemos deixar a covardia que alguns governos estão fazendo de contar o tempo de forma a obrigar o professor a pegar mais turmas sem receber um centavo a mais por isso. Esse projeto, portanto, garante a proporcionalidade. 3 aulas dadas, 1 aula de planejamento.
3: Tarcísio Mota sustenta que a regra mínima de proporcionalidade permite ao professor preparar aulas, elaborar provas e cuidar da saúde mental. Ele reforça que condições mais justas de trabalho para docentes asseguram melhor qualidade aos estudantes.
4: Trabalho.
1: Bibo Nunes, do PL do Rio Grande do Sul, é favorável ao projeto que amplia a licença paternidade para pais de recém-nascidos prematuros ou que precisem de internação hospitalar após o parto. O deputado explica que a prorrogação seria equivalente ao período de internação do bebê.
3: Ele acrescenta que, para ter direito ao benefício, será necessário comprovar a prematuridade ou a internação por meio de documentação hospitalar. Bibo Nunes explica que a ideia é garantir a presença do pai ao lado da mãe e do bebê durante um período de maior vulnerabilidade.
5: Um prematuro tem que ter uma necessidade reconhecida de atenção especial. E o pai tem que estar junto com a mãe nesses momentos difíceis. Não é fácil ter filho prematuro. Imagine gêmeos, que normalmente são prematuros. E como é que ficam os pais se não tem o pai ao lado da mãe o tempo todo? Se o recém-nascido precisa de 1 mês, 2 meses, 3, 4, o tempo que for, isso é fundamental, isso não é regalia nenhuma, é simplesmente reconhecer a parte humana de quem está vindo ao mundo, que é o nascituro.
1: Fábio Garcia, do União de Mato Grosso, propõe criar uma política nacional de gestão de desempenho e eficiência para o serviço público. O projeto prevê avaliações periódicas dos servidores com base em critérios objetivos, como produtividade, qualidade do trabalho e atendimento ao público.
3: A proposta também reconhece o bom desempenho com bônus, capacitação e prioridade para ocupar funções de confiança. Fábio Garcia afirma que a intenção é melhorar a qualidade dos serviços públicos sem alterar os planos de carreira dos servidores.
4: Economia.
1: O plenário da Câmara pode votar projeto que inclui a sardinha em lata na lista de produtos da cesta básica isentos de impostos. Quem explica os detalhes é o repórter Antônio Vital.
6: Ganhou o regime de urgência e pode ser votado a qualquer momento no plenário da Câmara projeto que inclui a sardinha em lata na lista de produtos da cesta básica. Se a proposta virar lei, a sardinha passa a ter alíquota zero no pagamento de 2 novos impostos criados pela reforma tributária e que passam a ser cobrados no ano que vem: o Imposto sobre Bens e Serviços, o IBS, e a Contribuição sobre Bens e Serviços, a CBS. O IBS será distribuído a estados e municípios. Já a CBS será o imposto federal. Eles vão incidir sobre mercadorias e serviços, inclusive importados. A reforma criou ainda outro tributo, o imposto seletivo, que será cobrado sobre produtos que fazem mal à saúde. Esses tributos vão substituir o PIS, a COFINS, o IPI, o ICMS e o ISS. A reforma tributária, aprovada no ano passado, isentou da cobrança do IBS e da CBS os artigos da cesta básica, inclusive carnes, o que não estava no texto e foi acrescentado durante a votação. Outros produtos com alíquota zero são alimentos como arroz, leite, manteiga e queijos. O projeto que ganhou o regime de urgência foi apresentado pelo deputado Luiz Nishimori, do PSD do Paraná, presidente da Frente Parlamentar da Pesca. A proposta será analisada junto com outra, parecida, apresentada pela deputada Ana Paula Lima, do PT de Santa Catarina. Ainda será designado um relator para apresentar um texto único. A justificativa dos autores é que a sardinha em lata é uma fonte de proteína importante para pessoas com menor renda, além de relevante para o setor pesqueiro nacional, que por ano produz mais de 100 mil toneladas do produto. O deputado Pedro Lupion, do Republicanos do Paraná, coordenador da Frente Parlamentar da Agropecuária, defendeu o regime de urgência para a proposta.
7: No dia da votação da reforma tributária, nesse plenário, a questão da sardinha estava no texto. Nós trabalhamos isso junto com as carnes, da mesma maneira que foi feito em relação às outras carnes, com a inclusão na cesta básica, e uma questão de texto prejudicou o setor inteiro pesqueiro, justamente nessa questão da sardinha.
6: Com o regime de urgência, o projeto pode ser votado diretamente no plenário, sem passar pela análise das comissões permanentes da Câmara. Mas a medida não foi unânime no plenário. O deputado Hildo Rocha, do MDB do Maranhão, criticou a urgência, que pode acelerar a análise do projeto e alterar a reforma tributária.
8: Essa matéria, além de não tramitar nas comissões, o que já está errado, essa proposta de lei complementar, ela altera uma regulamentação da reforma tributária que fizemos recentemente. Reforma tributária que entra em vigor a partir do ano que vem, de 2027. Ou seja, ainda nem entrou em vigor e já estamos mudando para beneficiar interesses particulares, não interesse da nação brasileira.
6: Ainda não há data para votação no plenário da Câmara do projeto que inclui a sardinha em lata na lista de produtos da cesta básica. Da Rádio Câmara de Brasília, Antônio Vital.
4: Segurança Pública.
3: Delegado Palumbo, do Podemos de São Paulo, defende criminalizar a transmissão intencional de treinamento operacional a organizações criminosas. O deputado explica que a proposta também alcança agentes públicos que repassarem esse tipo de conhecimento.
1: Delegado Palumbo argumenta que facções têm atuado de forma cada vez mais profissional com o apoio de agentes que se corrompem. Essa prática, segundo ele, eleva o grau de letalidade das ações criminosas, comprometendo a efetividade das políticas públicas de segurança.
9: O indivíduo que faz isso tem que ficar preso. A pena é estipulada em 12 anos e tem que ficar preso mesmo. Todos aqueles que se corrompem, sejam policiais, agentes públicos, se corrompem e ensinam criminosos a matarem usando um fuzil, que é uma arma de guerra, tem que ficar preso sem benefício. Nós estamos lutando com o apoio do meu partido, que é o Podemos, para que esse projeto vire lei. Porque hoje os criminosos não estão mais agindo de forma amadora, não. Eles estão treinando e com a ajuda, infelizmente, de agentes que se corrompem.
3: Luiziane Lins, da Rede do Ceará, defende aumentar a pena para quem submeter trabalhadores a condições semelhantes à escravidão. Ela explica que a punição passaria a ser de 10 a 20 anos de prisão, além de multa, e o crime seria considerado hediondo e inafiançável.
1: Luiziane Lins também propõe detalhar na lei as situações que caracterizam esse crime, como trabalho forçado, jornada exaustiva, condições degradantes e restrição da liberdade por dívida. Pela proposta, a pena deve ser aumentada quando a vítima for criança ou adolescente.
3: Kiko Seleguin, do PT de São Paulo, quer proibir que pessoas que cometeram crimes hediondos recebam pagamento pela divulgação de seus delitos. A proposta prevê nulidade de contratos com produtoras, editoras e plataformas de streaming para livros, séries, filmes ou entrevistas sobre os crimes.
1: Pelo texto de Kiko Seleguin, os valores pagos aos criminosos ou a seus herdeiros deverão ser revertidos ao Fundo Penitenciário Nacional ou ao Fundo Nacional de Segurança Pública. Segundo o deputado, o objetivo é evitar que condenados lucrem com a violência e com a dor das vítimas.
3: Projeto de Pedro Lucas Fernandes, do União do Maranhão, determina que as unidades da Casa da Mulher Brasileira ofereçam acesso facilitado à perícia médico-legal para as vítimas de violência doméstica. O deputado explica que o exame poderá ser feito na própria unidade.
1: A ideia, segundo Pedro Lucas Fernandes, é evitar que a vítima se desloque para diferentes órgãos e enfrente novos constrangimentos, além de reduzir o risco da perda de provas. O texto também prevê atendimento humanizado e cooperação entre União, Estados, Distrito Federal e municípios.
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4: Justiça.
3: Marcelo Crivella, do Republicanos do Rio de Janeiro, destaca a promulgação de lei que responsabiliza civilmente pais ou mães por abandono afetivo dos filhos. O parlamentar afirma que o pagamento de pensão não substitui a presença familiar na rotina da criança.
11: Não basta pagar a pensão para o filho. É preciso que o pai ou a mãe participem da vida dele. Uma criança adoece, então o pai não vai estar lá para dar apoio a ela? Uma criança passa numa prova ou fica reprovada, ela não vai ter o carinho do pai? E uma criança que vai disputar uma competição na escola, os pais do dos outros estão presentes e o dela ausente? Essa lei do abandono afetivo tornou um ilícito civil. Eu gostaria que fosse crime, mas o Congresso assim não aprovou. Ficou apenas o ilícito. Portanto, terá que pagar indenização pelo abandono afetivo.
1: Marcelo Crivella avalia que a nova lei pode reeducar responsáveis que cumprem obrigações financeiras, mas se afastam da vida dos filhos. Ele observa que a indenização passa a ser aplicada quando a ausência afetiva causar prejuízo à criança ou ao adolescente.
3: Termina agora o jornal Câmara dos Deputados, produzido pela Rádio Câmara, com trabalhos técnicos de Wellington Teles e apresentação de Luciana Vieira e Val Monteiro. Boa noite.
1: A Voz do Brasil está de volta amanhã. Uma boa noite para você.

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2: Mix 8:56.
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0: 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E pra começar essa viagem, uma música que virou clássico dos anos 90, Counting Crows, Mr. Jones, no baú da Mix.
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0: da Mix. Mix 1025, matando saudades aqui no baú, hein? Oasis, Stand By Me. Se liga aí, você que tá ouvindo o baú nessa noite de quinta-feira, que tá valendo aquele kit Nico Buco com boné e camiseta no baú de hoje, hein? É só mandar o seu nome completo agora pra Mix no 11 983 408 mil, WhatsApp da Mix. Nome completo usando a hashtag Nico Buco que você concorre, tá bom? Kit Nico Buco com boné e camiseta valendo pra você. A gente vai fazer um intervalo comercial que é curtinho e na volta tem mais baú.
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0: Natalie Imbruglia, Torn no baú da Mix. Já já vamos liberar aquele kit Nicobuco com boné e camiseta que tá valendo. Dá tempo de você mandar o seu nome completo usando a hashtag kit Nicobuco, hashtag Nicobuco aqui pro nosso WhatsApp, tá? 11 983 408 mil. Manda aí nome completo, hashtag Nicobuco, que você concorre e daqui a pouquinho rola o resultado na Mix.
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0: Que o baú da Mix de hoje, valeu todo mundo que participou. Agora tá na hora da gente liberar aquele kit Nicoboco com boné e camiseta. E quem tá levando esse kit é a Marisa Suban. Marisa Suban, final do fone 7788. Parabéns, Marisa. Aguarde que a equipe da Mix vai entrar em contato com você, tá? 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Acabou.
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0: 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Toca pra mim uma do Guns N' Roses.
1: Aqui é Simone e eu quero pedir a música do Backstreet Boys, Everybody.
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0: Mix 10 e 5.
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0: Mix 11:09, excelente fim de noite pra você de quinta-feira. Tudo certo por aí? A partir de agora tem o mix acústico aqui na Mix. A gente vai dar aquela relaxada e curtir essa trilha sonora que é mágica pra gente ficar relax no fim de noite.
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1: Mix 1128, Ellie Goulding, Burn, fechando aqui mais uma edição na Mix do Mix Acústico, essa versão é exclusiva Mix. Se liga aí que amanhã cedinho tem mais uma edição aqui na Mix do Mix Acústico.
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2: Mix 10:34.
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Mix 11:58 aqui na Mix, a música não para. Você curtiu Harry Styles, Lady Night Talking na programação da Mix? A gente vai pro intervalo comercial e já já na volta tem mais uma

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2: Mix, 11 horas.
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A partir de agora tem aquela pancada de música pra você curtir direto até as 2 da manhã. 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

0: Mix meia-noite 23, você ouviu o Ed Sheeran, Think Out Loud aqui no No Break. São 2 horas de músicas direto, sem nenhum intervalo comercial na sua madrugada, já de sexta-feira. 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

meia-noite 43 e o Vitor Clay adrenalizou aqui no No Break. 2 horas de música direto, sem nenhum intervalo comercial. 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Tudo com cobertura da Rádio Mix. 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

Mix 1 e 3, João Coringa aqui no No Break, tamo na última hora, vamos tocar pra você vários sons bem legais. Sabrina Carpenter, Nick and Vince, também Sublime, Nando Reis, Bruno Mars e agora tem o Creed. 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

0: E eu quero pedir a música do Backstreet Boys, Everybody.
1: Fala, galera da Mix, que é Valdir. Toca uma música aí do Coldplay.

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3: Mix. 1:03.
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0: Mix 2:05.
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0: Mix 3 e 2.
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3: Mix 4 e 3.
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5: Mix 4:42.
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0: 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Tá no ar, o Mix Acústico.
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0: e a gente tá aqui para fazer a trilha sonora do seu dia. 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
1: Mix 5:04.
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4: Mix 5:29.
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0: Mix 5:56.
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0: Olá, região central de Rondônia, bom dia! Bom dia, Brasil! Bom dia você, onde quer que esteja nos acompanhando pelas muitas plataformas digitais ofertadas na internet. É desse jeito, hein, pessoal? Sextou e sextou bonito, hein? Hoje, sexta-feira, 11 de setembro de 2026. Aqui iniciamos a edição do Jornal da Mix de sexta-feira com a apresentação de Jairo Pereira. A partir de agora, os principais fatos que viraram notícias nas últimas 24 horas, desfilando no Jornal da Mix, que está começando. E você começando o seu dia muito bem informado a partir de agora, ligado aqui com a gente, porque a notícia chegando até você como ela é, sem deturpação ou sensacionalismo. E ainda valendo a sua participação, né? Valendo a sua participação aqui pelo nosso Telezap, que é o 3423-3000. Por esse número você pode enviar sua mensagem de texto ou de áudio de até 30 segundos e nós aqui prazerosamente estaremos replicando a sua mensagem. Fique à vontade para participar do Jornal da Mix a partir de agora. Eu disse e repito, é a notícia chegando até você como ela é, sem deturpação ou sensacionalismo. Eu espero que você esteja bem, tenha dormido o suficiente para encontrar-se nesse momento fisicamente restabelecido para mais um dia de conquistas e de vitórias, né? É desse jeito. Bom dia, Eliseu Nascimento, aqui na pujante Presidente Médici. Olha, quem levanta mais cedo, né? Geralmente prospera mais. Isso aí. Afinal, o sábio Salomão escreveu que quem muito dorme, né? Apodrece os ossos. O sono, muito sono, apodrece os ossos. Mas põe-te de pé, né? E falarei contigo. 6:33, 6:33 aqui no estado mais pujante e próspero do norte do Brasil. Tá aí, em nome da nossa ouvinte Nilza Bortolotti, acompanhando o Jornal da Mix, eu cumprimento você, que toma o seu café da manhã. Eu já tomei o meu e tá demais, viu? Tá demais de gostoso. Eu cumprimento você que toma o seu café da manhã, nesse instante, acompanhando o Jornal da Mix. Bom dia pra você trabalhando e também acompanhando a gente. A turma do curral, né? O pessoal que tá no curral acompanhando a gente. Bom dia. O pessoal que tá no volante trabalhando. Ei, bom dia, Pastor Luiz. Bom dia, Emerson. Bom dia, Miguel. Bom dia, o Chico Fagundes. Francisco Fagundes é o Chico da Simone. Tá aí, ó. Conduzindo o povo no seu carro, né? Ele é motorista de aplicativo. Quer um bom motorista de aplicativo para lhe conduzir pelos bairros? É só chamar o Chico da Simone. Chico da Simone. E ele vai atender com o maior prazer, viu? 6:35. Olha, a palavra de ordem desta sexta-feira é perdão. Vamos começar bem esta sexta-feira. Vamos começar perdoando. Porque quem perdoa será perdoado, né? E quem não perdoa não será perdoado, conforme a oração do Pai Nosso. Isso mesmo. E o próprio Cristo disse, olha, se vocês quiserem ser perdoados pelo Pai que está no céu, porque todo dia a gente ofende o Pai, né? De alguma maneira, pode ser com pensamentos, atitudes, omissões, palavras, são várias formas que a gente acaba ofendendo a Deus, a santidade de Deus. Ele falou, mas se vocês quiserem ser perdoados por Ele, comecem perdoando aqueles que lhe ofenderam aqui na terra, né? E então, se você foi ofendido, isso tem lhe causado amargura, rancor, ressentimento, meu amigo, perdoa. A melhor coisa que você faz é perdoar. Quem perdoa vive mais e vive melhor. Então, você quer viver mais e quer viver melhor? Então, vamos começar o final de semana perdoando, tá? Perdoando aqueles que porventura tenham nos ofendido, ok? Você fazendo isso, você vai ter um final de semana muito melhor, mais aprazível, e você vai viver muito mais. É porque esse fardo não te pertence, do rancor, da angústia, né? Isso, da amargura, não lhe pertence. Então joga fora. E como você vai jogar fora? Perdoando. declarando perdão sobre aquele que te ofendeu, e você vai ver você só vai ter benefícios, porque quem mais é beneficiado é quem perdoa, até mais do que o perdoado, sabia? Então fiquemos com esta palavra, e assim quando nós chegarmos diante do Altíssimo, ele também nos perdoará pelas nossas ofensas, ok? São 6:37 agora, aqui no estado mais pujante e próspero do norte do Brasil. 6:37, senhoras e senhores, 6:37. Muito bem, vamos então agora chamar, né? Quem? A Fabíola Altran, para trazer os destaques da manhã desta sexta-feira. Fabíola Altran, é com você.
1: Oi, eu sou Fabíola Altran e estes são os destaques de hoje. O setor de serviços apresenta estabilidade na passagem de junho para julho. No acumulado do ano, o segmento, que é o que mais entrega na economia, tem alta de 1,9% de acordo com o IBGE. Conselho Curador do FGTS amplia em R$500 milhões os recursos voltados a subsídios do Minha Casa Minha Vida. Dessa forma, o montante reservado para esse ano sobe para R$13 bilhões. Índia será a sede da cúpula dos líderes do BRICS neste fim de semana. A proposta é aumentar a visibilidade global do bloco, apesar da guerra dos Estados Unidos contra o Irã, que acabou dividindo integrantes como Teherã e Abu Dhabi. Rodada 27 do Brasileirão começa hoje às 9:00 PM com Coritiba e Atlético Paranaense. No sábado, destaque para o clássico Palmeiras e São Paulo às 6:30 PM. E os duelos regionais entre Atlético Mineiro e Fluminense e Grêmio e Vasco às 16:00 PM. No domingo, no Maracanã, tem Flamengo e Corinthians às 17:30. Já pelo Campeonato Nacional Feminino, Flamengo e São Paulo fazem a primeira partida das semifinais no sábado, às 16:30 PM. Da Rádio 2, Fabíola Altran.
0: Muito obrigado, Fabíola Altran. Agora vamos abrir espaço para quem? Para ele, Alexandre Garcia, que traz os principais assuntos do nosso encontro desta sexta-feira, né, Alexandre? O que teremos no encontro de hoje? Alexandre, bom dia.
2: Bom dia. No nosso encontro de hoje eu vou falar sobre essa situação do deputado Mário Frias, a tentativa de pôr um ingrediente na campanha eleitoral por parte do ministro Flávio Dino, que deve o seu cargo de ministro da Justiça e de ministro do Supremo ao candidato Lula, né? Tá retribuindo. E vou analisar a questão do Supremo, como é que o Supremo está em ruínas por causa, não do pessoal do 8 de janeiro, mas por causa de ministros lá dentro, que destruíram a credibilidade da corte. Detalhes daqui a pouco, no nosso encontro diário. De Goiânia, Alexandre Garcia.
0: Muito bem, o Alexandre volta daqui a pouquinho, às 7, viu? Ele vai estar de volta com o comentário do dia. Vamos então acompanhar a previsão do tempo, vamos ver como o tempo vai se comportar nesta sexta-feira.
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0: Pois é, vamos à previsão do tempo desta sexta-feira aqui na região central de Rondônia. Tem previsão de temperatura mínima de 25 e máxima de 36 graus. Pois é, e o sol, segundo o Climatempo, começou a brilhar às 6:05 AM e vai se pôr às 6:04 PM, né? Quase 12 horas completas de sol. E vai ter chuva nesse dia? Sim, podemos ter até 2 milímetros de chuvas aqui na região central. Com 62% de chance dessa chuva acontecer. A umidade relativa do ar desta sexta fica entre a mínima de 48% e máxima de 81%. Olha, nesse momento a temperatura é de 25 graus aqui na região central. E o pico da temperatura hoje acontece às 3:00 PM, quando ela pode chegar aos 36 graus. Aí, por volta das 3:00, 4:00 PM, dali por diante, aí tem previsão de chuva, né? É pouca chuva, mas tomara que ela aconteça em toda a nossa região central de Rondônia, porque é de chuva que nós estamos precisando nesse momento para amenizar o clima, né? 6:41 agora.
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0: 6:40 do estado de Marechal Rondon. Vamos ao nosso intervalo comercial, porque na sequência eu volto falando do agronegócio, né?
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0: Mix, 6:42.
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1: É o Jornal da Mix nessa manhã de sexta-feira. Manhã de sexta-feira, Jornal da Mix com você. Hoje, 11 de setembro.
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1: Agora faltam apenas 13 minutos, faltando 13 minutos para 7 da manhã no estado de Marechal Rondon. E a China confirma surto de febre aftosa em suínos e Brasil registra aumento nas exportações de ovos. Vamos aos fatos. É que a China confirmou a ocorrência de um surto de febre aftosa do tipo O em suínos, enquanto o Brasil registrou um aumento nas exportações de ovos em agosto. O surto na China, né, foi identificado em um abatedouro localizado no distrito de Dazhou, no município de Shougoengue. A notificação foi confirmada pelo Centro de Prevenção e Controle de Doenças Animais e pelo Ministério da Agricultura e Assuntos Rurais da China. Do total de 677 animais na instalação, 37 adoeceram. As autoridades ativaram o plano de resposta a emergências, que inclui o abate do lote afetado e a desinfecção da área. O descarte adequado dos animais mortos também foi realizado. Pois é, enquanto isso, as exportações brasileiras de ovos totalizaram 2.300.000 toneladas em agosto, um volume mais de 9% superior ao registrado no mesmo mês de 2022. Isso segundo a Associação Brasileira de Proteína Animal, ABPA. O Chile liderou os embarques no período. A receita obtida com as vendas internacionais chegou a 4 milhões e 800 mil dólares, 15% inferior ao valor do ano passado. Pois é, as cotações do arroz em casca também seguem alta no Rio Grande do Sul, embora os reajustes tenham perdido intensidade. Segundo o CPEA, após compras recentes, parte das indústrias reduziu a procura por novos lotes. Produtores capitalizados mantêm firmeza nas ofertas de venda, aguardando preços mais relevantes, né? Aguardando preços mais relevantes. Muito bem. Então vamos agora à cotação da arroba do boi gordo e da vaca gorda desta sexta-feira.
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1: Vamos então à cotação da arroba do boi gordo e da vaca gorda desta sexta-feira. Para você que está acompanhando aqui o Jornal da Mix, estou com alguns probleminhas técnicos aqui, mas vamos que vamos, né? Vamos que vamos. Hoje, a arroba do boi gordo sendo cotada R$324,50 para pagamento à vista e R$328 para pagamento a prazo. Enquanto isso, a vaca gorda tem a sua arroba cotada nesta sexta a R$306,50 para pagamento à vista e R$310 para pagamento a prazo. 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E agora, o Humberto Fetti hoje não pode trazer as informações por problemas técnicos. Quem chega é o Diego Brião, trazendo informações é que a agricultura familiar se destaca na busca por crédito rural. Diego Brião.
3: A agricultura familiar tem um reconhecido papel na produção de alimentos e no trabalho realizado no campo em todo o país. Uma amostra que ajuda a dimensionar esta importância dos pequenos produtores pôde ser notada na Expo Inter, feira de destaque no cenário agrícola que é realizada anualmente no estado do Rio Grande do Sul. O evento, que foi promovido neste ano de 29 de agosto a 6 de setembro na cidade de Esteio, na região metropolitana de Porto Alegre, contou com um pavilhão com mais de 500 produtores de mais de 200 cidades, segundo informou a organização da feira. Uma das entidades que apoiou estes produtores do espaço é a cooperativa de crédito Cressol. A agroindústria Hermes

0: da cidade gaúcha de Arroio do Tigre é um destes exemplos. Jussiene Chaves, que integra a equipe desta agroindústria, celebra a presença na Expo Inter.
1: É muito importante, né, ter uma empresa sólida, que onde está junto com a gente desde o início, né, nesse evento que também é de uma grande importância no nosso estado, valorizando também a nossa marca, né, valorizando a região do nosso trabalho. A Cressol tem ajudado bastante, né, a gente conta com a parceria da empresa. Na prática, né, a gente conta com os financiamentos, com a ajuda, né, na forma da venda, né, que isso auxilia muito na hora da venda para o cliente final.
0: O presidente da Cressol Confederação, Cledir Magri, destaca a relação com os pequenos produtores.
2: Nós hoje estamos entre os maiores operadores junto ao BNDES. Quando a gente fala em crédito destinado à agricultura, nós somos o maior operador em volume de recursos e número de operações junto ao BNDES. Isso por si só materializa o nosso compromisso. Nós seguiremos lado a lado. Hoje, se nós pegarmos a nossa carteira de crédito, a imensa maioria são de operações voltadas para a agricultura, esse agricultor familiar. Se pegarmos o ticket médio, é um ticket médio aí, nós estamos falando de um pouco mais de 100 mil reais. Então é crédito pulverizado, crédito muito destinado a esse setor e esse segmento. E a gente faz isso há mais de 30 anos e seguiremos fazendo, porque nós temos um grande compromisso de manter vivo o legado de quem fundou esse sistema. O nosso propósito é seguir apoiando, incentivando.
0: Segundo informa a Cressol, atualmente o sistema conta com 54 cooperativas e mais de 1000 agências de relacionamento em 20 estados brasileiros. Cerca de 75% destas agências estão localizadas em cidades com até 50 mil habitantes. Agência Rádio Web, produção e reportagem, Diego Brião.
3: Muito obrigado, Diego Brião. Faltam 7 para 7, faltando 7 minutos para as 7 da manhã.
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3: E a exportação de café do Brasil registra melhor agosto da história, viu? Vamos lá. As exportações brasileiras de café atingiram em agosto desse ano o melhor desempenho da história para o mês, com embarques de 4.155.000 sacas de 60 quilos. O volume é 31% superior ao de agosto do ano passado. A receita cambial somou 1.331.000.000 de dólares, uma alta de quase 20% na mesma comparação, de acordo com dados do Conselho dos Exportadores de Café do Brasil, Secafé. Segundo o Secafé, o resultado foi impulsionado pela maior disponibilidade de cafés arábicas da safra e pelo avanço dos embarques de canéforas. O presidente da entidade, Márcio Ferreira, afirmou que os cafés Conilon e Robusta registraram a melhor performance exportadora para meses de agosto, movimento associado à evolução da qualidade desse segmento no mercado global. No recorte por tipo, as exportações de Conilon e Robusta cresceram 53,6% em relação a agosto do ano passado, indo para 953.592 sacas. Os embarques de Arábica avançaram 25,7%, indo para 2.866, para 2.866.000 sacas. O café solúvel subiu 24,3%, com 332.192 sacas, enquanto o torrado e moído alcançou 3.816 sacas, uma alta de 6,5%. Olha, é muita coisa, né? Com o desempenho de agosto, o primeiro bimestre do ano safra 26-27, formado por julho e agosto, acumulou 7.204.000 sacas exportadas e uma receita cambial de 2.242.000.000 de dólares. O volume cresceu 21,5% e a receita avançou mais de 4% na comparação com o mesmo período do ciclo anterior. No acumulado de janeiro a agosto desse ano, já nesse ano, o Brasil exportou 25 milhões e 73 mil sacas de café para 119 países. Eita, é café demais, hein? O volume é 1,2% inferior ao registrado em igual intervalo do ano passado. Ano passado se exportou mais. A receita cambial caiu 9,3%, indo para 8 bilhões 787 milhões de dólares. Pois é, o presidente da Secafé atribuiu esse desempenho à menor disponibilidade de café no primeiro semestre. Atribuiu também ao atraso na entrada da nova safra e também à defasagem na infraestrutura portuária, além dos efeitos das incertezas comerciais nos Estados Unidos. O governo federal não tem investido nos portos, precisa investir, é porque muitas vezes a mercadoria fica dias e dias esperando para ser colocada no interior dos navios. E isso causa prejuízo a quem produz, causa prejuízo a quem está vendendo e, por conseguinte, causa prejuízo a todos nós brasileiros. Só lembrando que entre janeiro e agosto, o café arábica liderou as exportações brasileiras com 17.863.000 sacas, seguidos pelos canéforas com 4.339.000 sacas. Os cafés diferenciados responderam por 4.294.000 sacas, equivalentes a 17% do total exportado no período. As informações são do secafé.com.br. Pois é, e os Estados Unidos lideraram as compras no período, né? Foram 3.158.000 sacas. Depois veio a Alemanha, Itália, Bélgica, Japão, entre outros, né? Parabéns a todos que produzem. Tomara que o governo do Brasil passe a investir em portos para que a produção seja escoada com mais leveza e muito mais rapidez para o bem de todos os brasileiros.
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3: Agora faltam apenas 2 minutos para 7 horas. Olha, abelhas sem ferrão podem impulsionar renda e culturas agrícolas, viu? Eduardo Kowaleski, me conte melhor como.
5: A polinização exerce um papel essencial para o equilíbrio dos ecossistemas. A presença de abelhas nativas sem ferrão, além de determinantes para a reprodução da mata nativa e das culturas agrícolas, é uma fonte de renda para muitos produtores de mel, por meio da meliponicultura. Atualmente, o Brasil possui 93 espécies registradas pelo Instituto Chico Mendes de Conservação e Biodiversidade, espalhadas por todas as regiões. Agora, o Crop Data conta com o Atlas da Meliponicultura Brasileira no seu painel de polinizadores. A funcionalidade permite reconhecer as espécies, as imagens dos insetos e a área de abrangência das abelhas sem ferrão. O gerente executivo da CropLife Brasil, Renato Gomides, destaca.
6: Esses 93 registros mostram que biodiversidade no Brasil não é só pauta ambiental, é um ativo produtivo. As abelhas sem ferrão sustentam a polinização de culturas agrícolas e, ao mesmo tempo, geram renda direta do campo, com mel, pólen e cera. O Norte, com 65 espécies, e o Nordeste, com 58, concentram essa diversidade. E não por acaso são as regiões com maior tradição de meliponicultura. Só que esse conhecimento estava disperso. Ao reunir os dados do ICMBio e do catálogo Buri no painel de polinizadores do Crop Data, permitimos que qualquer pessoa visualize qual espécie ocorre em cada estado. Isso traz informações que formam a base para o manejo responsável, para a pesquisa e para a política pública. Conservar polinizador e produzir alimentos são agendas convergentes.
5: A região Norte é a que concentra a maior diversidade de espécies, com 65, seguida pelo Nordeste, com 58. As abelhas sem ferrão são capazes de gerar renda por meio da produção de mel, geoprópolis, pólen e cera. O painel também exibe a distribuição quantitativa das espécies, que pode ser filtrada por estado e região, e permitem a tomada de decisão estratégica para a produção agrícola. A plataforma de dados do Crop Data reúne também informações sobre setores de sementes, bioinsumos, defensivos agrícolas e biotecnologia. A consolidação dos dados do primeiro semestre apontam uma alta nas exportações brasileiras de sementes. Em comparação com o ano passado, o crescimento foi de 2,1%, somando quase 127 milhões de dólares. As sementes de milho, forrageira e hortícolas representaram juntas 85% do total do valor de mercado. A exportação de sementes de milho cresceu 26%, impulsionada pela Venezuela. Em volume, o crescimento também foi expressivo. O país embarcou 22.600 toneladas de sementes no último semestre, com crescimento de mais de 10% em relação a 2025. Agência Rádio Web, produção e reportagem, Eduardo Kowaleski.
3: Obrigado, Eduardo.
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7: Já são 7:02, 7:02 aqui no estado de Marechal Rondon. Vamos ao nosso intervalo comercial, porque na sequência tem Alexandre Garcia com o comentário do dia.
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7: 7:03.
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18: É o Jornal da Mix nessa manhã de sexta-feira. Hoje é dia 11 de setembro de 2026.
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18: Agora já são 7:07 em Rondônia, 7 horas agora, mais 8 minutos. Agora nós vamos com o Alexandre Garcia, direto, tá em Goiânia, né, Alexandre? Então, direto de Goiânia, o Alexandre Garcia vai participar agora do Jornal da Mix, trazendo o comentário do dia, né, o comentário do dia. E vai o meu bom dia para você ligado comigo. Orlando Salles, por onde tu andas, Orlando Salles? Bom dia, Orlando Salles. Bom dia, Alisson. Alisson, bom dia, Alisson. Acompanhando a gente nessa manhã de sexta-feira, 11 de setembro. Isso. Bom dia ao Mirandinha no bairro São Bernardo, sempre acompanhando a gente. Bom dia. Bom dia ao casal, né? Dejaí Leontina aqui na linha 128, no pujante município de Presidente Médici. Bom dia. Bom dia ao mestre Zé Ferreira aqui no município de Urupar. Bom dia, mestre Zé Ferreira. Bom dia à duplinha, né? A dupla mais dinâmica de Urupar é o João Neto e o Vinícius Basílio. Estão indo para mais uma batalha, né? Batalha não, mais uma jornada escolar. É isso aí. Boa sorte. Bom dia, Caroline. Isso, a Gênesis Caroline acompanhando a gente. 7:09 em Rondônia, 7:09. Vamos lá. Abre o espaço pro Alexandre Garcia, porque tá na hora. Alexandre Garcia, bom dia.
20: Bom dia. Tá nos jornais repercutindo a busca mandada pelo ministro Dino à casa do deputado Mário Frias. Levaram armas, 7 armas, todas registradas em nome dele. E levaram computador, levaram documentos, levaram celular, tudo para investigar 2 emendas do deputado. Num total de 2 milhões, emendas que não passam por ele, né? Emendas que vão direto para as instituições a que se destinam. Estavam procurando para ver se essas emendas iriam para o filme Dark Horse, né? Que é a vida de Bolsonaro. Estavam procurando. Até agora não acharam nada, só falam de suspeitas. O objetivo era esse. O objetivo era, com a participação do ministro Dino, por um ingrediente numa campanha eleitoral cujas pesquisas estão mostrando uma virada com Flávio passando de Lula em todas as situações. Né? Eu lembro que acho que foi Dilma que disse: vocês não imaginam o que a gente pode fazer para ganhar a eleição. Né? É uma mobilização, é tudo partidarizado, é o resultado de um Supremo que se tornou um órgão político. Eu acho que não é sequer um tribunal político, se tornou quase um diretório. E isso começou com ideias de Gilmar sobre a justiça alemã e ideias de Barroso, que ficou animadíssimo com a história. Porque mesmo sem ter o mandato popular, se julgaram superiores à Constituição, se julgaram poder constituinte. Nem o imperador tinha esse poder. O imperador era apenas o poder de mediação, né? Não tinha poder de mudar a Constituição. Constituição de 1824. Era apenas o poder moderador. Mas o Supremo quis mais do que isso. Eu não sei se é a vaidade, né? É a fraqueza humana que leva a isso. Dá-lhe poder para conhecer a pessoa, né? Deve ter sido isso. Então foi o que vimos e o que estamos vendo. E está nas mãos do presidente Fachin a tentativa de resgatar esse Supremo, que está em ruínas. foi levado às ruínas não pelo pessoal de 8 de janeiro, mas pelos próprios ministros, não todos, por próprios ministros do Supremo, que chegaram lá como macaco numa loja de cristais, né? E fizeram isso. Imagina, eu fico comparando, imagina o que fez a Débora na estátua de granito e o que essa estátua de granito está vendo lá dentro do Supremo agora, se ela pudesse olhar para trás, a estátua da justiça. Meu Deus, hoje eu conversava, eu estou em Goiânia, conversava com estudantes de direito e recém-formados em direito, a decepção desses jovens em relação ao Supremo. E o pior é que o exemplo que vem de cima afeta juízes também, que ficam animados, alguns, né, se animam com essa possibilidade de o juiz ter tanta força quanto um senador, ou mais do que isso, né? Virar um legislador. Não é um legislador, é um aplicador da lei, né? Mas para aplicar a lei tem que haver o concurso da acusação e da defesa, né? O inquérito do fim do mundo não teve Ministério Público e tampouco teve amplo direito de defesa. Triste, né? De Goiânia, Alexandre Garcia.

0: Agora já são 7:13, 7:13, né? Eu fiquei vendo ontem aquela operação da Polícia Federal, 2 milhões, em comparação ao que Lulinha supostamente teria levado dos velhinhos, muito, é como nada. Agora já pensou, se fosse Bolsonaro, Jair Bolsonaro, presidente, e se no lugar do Lulinha fosse o Eduardo Bolsonaro, Carlos Bolsonaro, ou quem sabe Flávio Bolsonaro, agora vocês imaginem quantas operações já teriam acontecido, quantas operações teriam ocorrido, né? E o valor é muito expressivo do qual Lulinha pode ter levado dos aposentados, ele com a Luxinger, né? Careca do INSS e tudo mais. Eu vi numa matéria, olha, um arsenal. Peraí, mas as armas eram 6 armas, todas devidamente registradas em nome do deputado. Ah, mas é porque estavam, está registrado, mas estava numa outra casa, não estava no endereço. Ah, é por isso então. Então você vê que são coisas assim quase que sem sentido. Quer dizer, é Flávio Dino agindo como ele age lá no Maranhão, em relação ao governador atual, perseguindo o governador, onde ele não permitiu que o governador sequer indicasse os conselheiros do Tribunal de Contas. O Tribunal de Contas do Maranhão está faltando 3 conselheiros. Um foi afastado pelo Flávio Dino, por ser parente do governador, que era vice-governador dele. Duas vagas estão em aberto porque ele não permitiu que o governador indicasse, porque não eram nomes dele, porque Flávio Dino quer continuar mandando no Maranhão, mas não vai conseguir, com fé em Deus, né? E esse é o modus operandi do eminente ministro Flávio Dino, de perseguir, de botar pra cima aí pra destruir aqueles que ele julga como seus adversários, né? Pois é, seria muito bom se ele fizesse também, determinasse que a Polícia Federal fizesse uma busca e apreensão lá na Luxinger e lá no Lulinha. Pô, afinal, são muitos milhões, não são 2 milhões de emenda destinado para instituições. Não, lá são muitos milhões que foram tirados de velhos, de velhinhos, de aposentados, pensionistas, viúvas, órfãos e daí por diante, viu? Seria muito bom se usasse o mesmo peso e a mesma medida para cada um brasileiro, e seria muito bom se o nosso tribunal eminentemente superior, a corte máxima, usasse uma paridade na hora de julgar, ou seja, que cumprisse com seu objetivo, que seria fazer simplesmente a justiça.
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0: Agora são 7:16 em Rondônia, 7:16 em Rondônia. E o TRE rondoniense negou por unanimidade o registro de candidatura de Ezequiel Neiva para deputado federal. Viu? Pois é. O registro de candidatura de Ezequiel Neiva a deputado federal foi negada por unanimidade pelo TRE de Rondônia. O julgamento ocorreu na tarde de ontem. E os integrantes da corte acompanharam a relatora, a juíza Úrsula Gonçalves Teodoro de Faria Souza, e o parecer do Ministério Público Eleitoral. O registro era contestado pela Procuradoria Regional Eleitoral por causa de condenação colegiada de Ezequiel por ato doloso de improbidade administrativa. Na ação apresentada ao TRE Rondônia, o Ministério Público Eleitoral pediu que fosse reconhecida a inelegibilidade e, consequentemente, negada a candidatura nas eleições desse ano. A coordenação apontada na impugnação, a condenação apontada na impugnação foi determinada pela Primeira Câmara Especial do Tribunal de Justiça de Rondônia em 20 de outubro do ano passado. Ezequiel recebeu suspensão dos direitos políticos por 8 anos, multa civil equivalente a 10 salários mínimos, proibição de contratar com o poder público ou receber benefícios ou incentivos pelo mesmo período e ressarcimento solidário do dano causado. Os embargos apresentados contra o acórdão foram rejeitados pelo TJRO em 30 de julho deste ano. A partir dessa condenação colegiada, a Procuradoria Eleitoral argumentou que Ezequiel se enquadrava na causa de inelegibilidade prevista na Lei da Ficha Limpa para condenações por ato doloso de improbidade administrativa envolvendo lesão ao patrimônio público e enriquecimento ilícito. A ação de improbidade que resultou na condenação envolve a construtora Ouro Verde e uma arbitragem relacionada ao Departamento de Estradas de Rodagem de Rondônia, o DER. Ezequiel era diretor-geral do departamento na época dos fatos. A decisão arbitral havia determinado o pagamento de R$ 46.300.000 à construtora, dos quais R$ 18.500.000 chegaram a ser repassados. A arbitragem acabou anulada pela justiça. Pois é, tá aí, portanto, Ezequiel Neiva foi barrado pelo TRE de Rondônia em sua postulação como candidato a deputado federal por Rondônia e fica inelegível por 8 anos.
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0: Olha, atenção, porque o golpe do falso funcionário de banco para invadir, né, suas contas, você tem que ficar muito atento a isso, tem que ter muito cuidado. Desce o cara, amigo, traga as informações.
2: A Federação Brasileira de Bancos alerta para um golpe em que criminosos se passam por funcionários de bancos para conseguir acesso ao celular das vítimas. No chamado golpe do acesso remoto, o fraudador alega que a conta foi invadida, clonada ou apresenta movimentações suspeitas. Em seguida, envia um link e orienta o cliente a instalar um aplicativo que supostamente serviria para solucionar o problema. A partir desse link, os criminosos ganham acesso ao aparelho e passam a procurar por senhas e outras informações que o próprio usuário tenha armazenado em notas, mensagens ou então em e-mails. Rafael Miele, diretor de serviços de segurança da Febraban, explica como identificar a tentativa de fraude.
3: O banco nunca liga para o cliente pedindo para que ele instale nenhum tipo de aplicativo no celular. Também nunca liga pedindo senha, nem o número do cartão, ou ainda para que o cliente faça alguma transferência ou qualquer tipo de pagamento para supostamente regularizar um problema na conta. Se receber esse tipo de contato, desconfie na hora. Sempre entre em contato com a instituição através dos canais oficiais para saber se algo aconteceu mesmo em sua conta.
2: A recomendação do especialista é não guardar senhas bancárias em blocos de notas, conversas, e-mails ou outros locais desprotegidos no celular. Também é importante não repetir a senha do banco em sites de compras ou outros serviços, que podem ter sistemas de segurança diferentes. Ao receber um contato suspeito, a orientação é interromper a conversa e procurar o banco diretamente pelos canais oficiais. Agência Rádio Web, produção e reportagem, Décio Caramigo.
0: Obrigado, Décio.
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0: 7h21 em Rondônia, a Justiça Eleitoral proibiu bandeiras em canteiros e carros de som em pitstops. Eita, como é que os políticos vão divulgar, hein? Os candidatos vão divulgar. A Justiça Eleitoral notificou candidatos, partidos, federações e coligações de Rondônia sobre práticas de propaganda consideradas irregulares nas eleições desse ano. Entre as restrições estão a instalação de bandeiras em canteiros centrais e jardins públicos, o uso de carros de som para sonorizar pitstops e bandeiraços e a combinação de adesivos que produz efeito visual de outdoor. A notificação foi expedida na última terça e tem caráter geral, preventivo e orientativo. O documento é assinado pelo juiz Kerson Maciel Gomes Soares, auxiliar coordenador da propaganda eleitoral no TRE Rondônia, e também pelo juiz Fabiano Pegoraro Franco, da 21ª Zona Eleitoral e coordenador da propaganda em Porto Velho, Candeias do Jamari e Itapuã do Oeste. Uma das principais orientações envolve as bandeiras de campanha. Conforme o documento, elas não podem ser instaladas em canteiros centrais, jardins públicos ou áreas equivalentes das vias, mesmo quando colocadas e retiradas diariamente ou quando não provocam danos ao espaço. O entendimento considera os canteiros centrais equivalentes a jardins públicos para aplicação das regras eleitorais. A concentração desses materiais também pode provocar poluição visual, comprometer a visibilidade e interferir no trânsito. Outra restrição envolve carros de som e mini-trios. Os veículos podem ser utilizados em carreatas, caminhadas, passeatas, reuniões e comícios, mas não podem permanecer estacionados ou ser usados isoladamente para sonorizar pitstops, bandeiraços e concentrações de apoiadores fora dessas situações autorizadas. A Justiça Eleitoral também chamou a atenção para os adesivos utilizados em veículos, mesmo que cada peça respeite individualmente as dimensões permitidas. A disposição conjunta não pode formar uma propaganda maior, nem produzir efeito semelhante ao de um outdoor. Partidos, candidatos e equipes de campanha já foram orientados a adequar imediatamente suas propagandas às regras. Caso seja constatada uma irregularidade, a autoridade eleitoral poderá determinar a interrupção ou retirada do material, além de adotar outras medidas cabíveis diante de eventual descumprimento de ordem judicial. Aí ficou ruim também para os candidatos, né? Que usavam esses espaços públicos para prenderem suas bandeirinhas, né? E divulgar dessa forma a sua propaganda eleitoral.
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0: Agora já são 7h24 em Rondônia, 7h24, chegando o nosso intervalo comercial. Na sequência eu falo aqui com os sargentos, né? Que tem um convite e vem falando aqui sobre algo que é pertinente, muito bom, nessa manhã de sexta-feira, em relação à polícia mirim de Ji-Paraná. 7h25.
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4: 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Mix 7:26.
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0: É o Jornal da Mix nessa manhã de sexta-feira, hoje 11 de setembro de 2026.
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0: Agora são 7 horas e 31 minutos aqui no estado de Marechal Rondon. Eu tenho o prazer e a grata satisfação de receber nessa manhã de sexta-feira aqui no Jornal da Mix o Sargento Jorge e também a Sargento Beatriz, né? Ambos da Polícia Mirim. E o motivo aqui é muito nobre, né? Deles estarem aqui nessa manhã. É uma pena que eu queria conversar mais com vocês, conhecer muito melhor a Polícia Mirim. Né? O funcionamento, como que surgiu, mas tudo bem, ainda tem uns minutos aqui pra gente conversar e inicialmente, Sargento Jorge, bom dia, seja bem-vindo ao Jornal da Mix, satisfação tê-lo conosco.
3: Bom dia, Jairo, bom dia aos ouvintes da Mix FM, é uma satisfação estar aqui nesta manhã conversando com os ouvintes.
0: Muito bem. Sargento Beatriz, seja bem-vinda aqui ao Jornal da Mix. Eu espero que seja, se for a primeira, que seja a primeira de muitas outras vezes. É um prazer tê-la conosco aqui nessa manhã de sexta.
17: Olá, muito bom dia, Jairo. Bom dia a todos que estão ouvindo a Rádio Mix, né? É, essa já é a segunda vez que estamos aqui, né?
0: Que seja a segunda de muitas. De muitas. Sargento Jorge, Polícia Mirim. O que é a Polícia Mirim? Como surgiu e qual o objetivo?
3: A Polícia Mirim, na verdade, é a antiga Guarda Mirim, né? Que muitos já conhecem. Já existe em Paraná há 30 anos, né? É, o Sargento Pompeu, trabalhou muitos anos, 25 anos, né? Com a Guarda Mirim. E depois ele passou para nós essa missão de dar continuidade, trabalhando com jovens, com adolescentes. É no intuito, né, de estar levando um ensinamento a eles no contraturno escolar, né? No contraturno escolar, a gente trabalha ali diversas atividades com eles, desde treino físico militar, a karatê, jiu-jitsu, né, noções de constituição, trânsito, legislação, PM, enfim, várias atividades, muitas palestras que eles têm ali, prevenção às drogas, né? E ali eles recebem alimentação, café da manhã e depois de 10 horas novamente almoço, né? E eles já vão para casa tomar seu banho e para a escola, né?
0: A obrigação dessas crianças, adolescentes, estarem devidamente matriculados no ensino regular?
3: Com certeza, eles têm que estar matriculados, né? Muitos deles ali têm o CAD único, praticamente todos, né? CAD único, que é ali a garotada de baixa renda, né? E aí, nós temos todo esse acompanhamento de notas escolares, boletim escolar, frequência, né? Tanto da escola como do nosso projeto. A gente acompanha, sim, a vida escolar desses alunos e também na família, né? Como que eles estão comportando dentro de casa também. A gente observa muito isso aí.
0: Sargento Beatriz, existem requisitos para que essas crianças e adolescentes possam ser inseridos na Polícia Mirim?
17: Sim, então, os requisitos são ter idade entre 11 e 17 anos, né? Estar devidamente matriculado na escola, né? Que, no caso, o curso é no contraturno escolar, né? E durante o curso, né? Tem que ter um comportamento, né? Fazer aquilo que é ensinado. Então, a gente tem um bom relacionamento com as escolas, né? As escolas sempre passam como que está o comportamento dos alunos. A gente visita as escolas, conversa com os diretores, supervisores e faz aquele acompanhamento mais de perto dos alunos.
0: Ou seja, os alunos da Polícia Mirim, eles precisam ser exemplos, digamos assim, na sala de aula, ou nessa questão comportamental.
17: Exatamente, né? E a gente tem recebido muitos elogios da escola, dos pais, né? Que o comportamento tem melhorado muito.
0: Inclusive dentro de casa com os pais.
17: Sim, exatamente.
0: Que bom. Sargento Jorge, então essa meninada que vai lá para a Polícia Mirim, é uma oportunidade que eles têm de estarem mais distantes das drogas, sendo que lá eles têm uma outra formação do seu caráter.
3: Com certeza, só o fato dessa garotada estar ali diariamente, né? Levantando cedo, 6 horas da manhã, chegando lá na instituição, 7 da manhã.
0: É 7 da manhã que tem que estar lá.
3: 7 da manhã para tomar o café. 7:15, 7:20 já entra em forma. Para tirar asfalto, fazer devocional e já pegar as atividades diárias, até 11:30 que eles são liberados. Então é uma rotina. Que eles aprendem a estar ali, né? Levantar cedo e deixar celular, né? Deixar essas.
1: redes sociais de lado para manter ali o seu foco nas atividades físicas, né? E esse é um desenvolve o corpo físico, né? Desenvolve a mente, desenvolve o conhecimento. Há muitas oportunidades para essa garotada, né?
0: É uma rotina de militar, né?
1: Com certeza. E assim, quando a gente fala em desenvolver o corpo, eles estão em fase de crescimento.
0: Sim.
1: O garoto fica sentado.
0: Ordem unida, tem ordem unida.
1: Tem ordem unida. Corre na rua com aquelas canções militares, né? Então assim, o garoto ele fica sentado em casa, ou dormindo, ou no celular, o corpo dele fica... com aquela falta...
0: Vai atrofiando até.
1: Exatamente. Né? Ele não cresce como deveria crescer. Agora, um garoto, igual nos nossos tempos antigos, correndo na rua, andando de bicicleta, jogando futebol, é o que eles fazem lá. Eles têm aquela mobilidade. Eles desenvolvem, eles crescem. O corpo deles fica forte, resistente. A mente deles é outra. Né?
0: Que bacana. Eu quero parabenizar vocês pela iniciativa, porque para fazer isso aí não é tão fácil, não. Eu vejo na pessoa do Pompeu um herói, né? Lidar com essa garotada por tanto tempo, e porque não é tão fácil assim não, quanto parece. Deve ser bem trabalhoso também e dispendioso.
1: Com certeza, é uma luta diária e problemas que acontecem diversos, né? Que a gente tem que administrar com eles, com famílias, com alimentação, com material pedagógico, né, com uniformes, que tudo lá, né, hoje eles ganham, né, desde um tênis a um coturno, ao uniforme diário, né, e tudo é ganhado através de emendas, através do governo do estado, né, então assim, a gente precisa está indo atrás disso, porque nada vem tão fácil assim. A gente tem que correr, a gente tem que fazer projetos, prestar conta, né, através do Poder Judiciário, através de outros parceiros, comerciantes que nos ajudam com a alimentação. Enfim, quando a gente precisa de algo, a gente vai atrás. E é uma luta, né?
0: Sargento Beatriz, como é que é essa busca incessante para atender essa necessidade desse alunado de vocês, esses garotos? Que, segundo vocês já disseram, parece que é em torno de 100. É um número muito expressivo. Como é que é para conseguir tudo isso dependendo de outras pessoas?
17: Então, é um pouco complicado, né? Mas a gente tem se doado, né? A gente tem trabalhado bastante, né? E graças a Deus a sociedade tem abraçado, né? O governo do estado tem abraçado, né? E estamos aí. O resultado, ele é muito grande. O resultado é muito grande, né? Que vale a pena o nosso esforço.
0: E lá na família, na hora que essa criança está tendo problema lá com a família, como é que vocês agem para que possa levar novamente a harmonia?
17: Então, a gente conversa muito com os alunos, a gente conversa com a família. Nós também temos, já tivemos psicólogos que atendeu lá. Atualmente, nós não estamos com nenhum psicólogo. Estamos, inclusive, precisando de psicólogo. Se alguém quiser doar o seu trabalho uma vez na semana e ir atender os alunos, estamos abertos, né? Mas estamos atualmente com uma psicanalista. Tínhamos duas, mas uma acabou tendo que parar agora o trabalho. Estamos com uma psicanalista que atende e que ajuda muito os alunos. Né?
0: Vocês já chegaram aí até na casa desses alunos quando surgem alguns problemas familiares, já precisaram ir até lá?
17: Com certeza, já fomos nas casas, já vimos necessidades de cesta básica, né? Já tivemos que ir em escola, intervir em problemas escolares, às vezes o aluno está sofrendo bullying na escola. Abuso até, né? Briga. Tivemos essa semana um Meu aluno Deus que levou Deus. Um soco. Tivemos que intervir também, né?
0: São N casos. É muito mais vasto do que nós pensamos, né? Bom, eu quero um intervalo comercial e eu volto pra gente falar da parte boa, né? Da parte boa, que é a festividade que vai acontecer no próximo mês. Né, no próximo mês, que eu te vendo aqui o vídeo, pessoal, é algo lindo, fenomenal, que é a festa das debutantes, né, das policiais mirins. Intervalo comercial, hoje eu estou conversando aqui agora com o Sargento Jorge e a Sargento Beatriz, que são mentores e instrutores ali da Polícia Mirim de Ji-Paraná. E já eles têm um recado muito mais específico para você.
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0: Mix 742.
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0: É o Jornal da Mix nessa manhã de sexta-feira, hoje, dia 11 de setembro.
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0: sonho. O senhor vai realizar sonhos. Vão realizar Exatamente. Sonhos de muitas adolescentes, né? Que sonho é esse que vocês estão tentando realizar?
1: O sonho das adolescentes, né? Sonho das famílias dessas adolescentes. É festa das debutantes. É, essas garotas que completam 15 anos. Em 2024, fizemos uma festa dentro do projeto Polícia Militar Mirim para 8 adolescentes, com uma parceria de muitos parceiros nossos, comerciantes, pessoas que contribuiu com R$50, R$100, R$200, R$500, enfim, através de um Pix, né?
2: A sociedade em si, né? A sociedade em si, né? Todas ajudaram, né?
0: Como é que nasceu, sargento, esse projeto? Antes da gente falar propriamente, como é que surgiu?
1: Então, isso aí, como nós estávamos falando, é um sonho, né? É um desejo do nosso coração. Eu, né, como trabalhando com projetos sociais já há 18 anos, e a gente sonha em fazer esse trabalho, em fazer o mais, né, um plus, né, para essa garotada. Sempre, sempre a gente está ali pensando e sonhando. E a gente levou essa ideia, esse projeto, a Sargento Beatriz, né, que é minha subcomandante da Polícia Militar Mirim, e a gente, né, abraçou esse projeto. Se reunimos com as famílias, com os pais, e iniciamos essa ideia. E deu muito certo lá em 2024. E desta vez, agora nós estamos novamente, né? Desejando fazer, e já é pro mês que vem. Já estamos aí com o local, com a equipe, equipamento de som, e a decoradora. Precisamos de contribuir com algum material, né? Para que material e pessoal, né, para realizar esse projeto através da decoração. E precisamos de outras coisas, né? Porque para isso precisa de muito: vestido, sandália, maquiagem, cabelo, né, fotos, buffet, bolos, docinhos, é muita coisa, né?
0: Sargento Beatriz, e como o que representa para a senhora, por exemplo, a realização desse sonho dessas adolescentes? Como é que é? Porque você, que é mulher, sabe dizer muito melhor.
2: Então, na verdade, esse sonho, né, ele nasceu no coração do Sargento Jorge, né, e quando ele falou para mim, né, eu também abracei esse sonho.
0: Porque devido... já foi um sonho seu também um dia, né?
2: Exatamente. Eu, por exemplo, não tive essa festa de 15 anos, né? E sei como é importante, como a menina, né, gostaria de realizar. A maioria, algumas não, mas a maioria sempre quer ali realizar a festa de 15 anos. E no ano passado não teve essa festa, né? Mas nós fomos procurados por vários alunos para fazer a festa. E a gente falou, não, no ano de 2026 a gente vai tentar fazer de novo essa festa. Estamos cá nós e este ano estamos com 15 alunas para comemorar a festa de 15 anos. Temos alunas com 14 que vão fazer 15, temos alunos que já fez 15 e temos inclusive uma aluna que já tem 16 anos, que passou o sonho que ela queria. Ela entrou este ano, né? E para ela essa festa de 15 anos é muito nova, né? E ela falando assim que ela queria muito ter tido uma festa, porém a família sem condição não pôde dar essa festa a ela, e agora era um sonho perdido para ela, e agora ela vai ter a festa de 15 anos, né?
0: Poxa,
2: então
0: que legal.
2: Isso é muito emocionante, né? Porque era um sonho perdido para ela e nós vamos estar realizando esse sonho, né? E a gente conta com ajuda, né? Quem sentir no coração de estar ajudando.
0: Que tipo de ajuda?
2: Olha, igual o Sargento Jorge falou, a gente tem várias coisas, né, para adquirir, né? Só as flores desse evento vai sair no valor de R$5.000, né? Então nós temos a Polícia Militar Mirim hoje tem uma associação, né, e tem uma conta da associação, e nós temos um Pix, né? Quem puder contribuir através desse Pix, né, nós vamos estar postando. Nós temos o Instagram, que é Polícia Militar Mirim de Paraná, é o nome do nosso Instagram. Quem puder estar seguindo a gente lá no Instagram. No momento a gente não está podendo fazer publicação devido ao período eleitoral, né, todos
0: Mas tem vocês também, então,
2: é porque é uma área militar também, a gente colocou o folder lá e lá tem o nosso Pix.
0: E qual é o número da chave Pix?
2: Então, a chave Pix é o nosso CNPJ.
0: E pode falar, então vamos já divulgando, né, essa chave Pix.
2: A chave Pix é 626 046-0200-105.
0: Por favor, deixa eu ver aqui, porque deixa eu facilitar aqui essa chave Pix. Olha só, é 62-604-602-00105. Viu, pessoal? 62-604-602-00105.

0: tá? Essa aqui é a chave Pix da polícia Mirim de Ji-Paraná, 62-604-602-00105. Quer que eu repita? 62-604-602-00105 é a chave Pix de vocês. Tá aí para todos que quiserem ajudar, que puderem ajudar, tá aí. É realizar sonhos, é algo que essas meninas estão sonhando e que a família não pode realizar. Vamos repetir a chave Pix? 62-604-602-00105. Tá certo?
1: Certo, exatamente. E quem não conseguiu copiar também, a gente está postando lá no Instagram da Polícia Mirim, que é Polícia Militar Mirim de Ji-Paraná. Tá postado lá o nosso folderzinho com o Pix.
0: Hein, sargento, e os dois sargentos aqui, os dois são sargentos, tanto o sargento Jorge quanto a sargento Beatriz. Vem cá, mas aí também não vai precisar só de flor, tem comida, tem bebida, tem vestuário, porque essas meninas vão chegar lá umas princesas, tem maquiagem,
1: cabelo, unha.
0: Tem, né? Tudo.
1: A gente também gostaria, né, de fazer o book delas. No ano de 2024, a gente conseguiu fazer um book dias antes, né? Um book, fotos externas e fotos internas, né? Então, foi algo assim, bem completo. Foi algo memorável mesmo. E a gente gostaria de repetir com essas 15 adolescentes.
0: Fique à vontade,
2: Sargento. Como que funciona a questão de doação? Aquele profissional que sabe fazer o cabelo. Uhum. Opa, ele vai doar a sua mão de obra, né? O seu material, ele vai utilizar. Quem faz a maquiagem? Doa maquiagem. Os lojistas, tem sandália? Doa sandálias. E assim vai. As pessoas têm, né, alguma coisa que possa estar doando, a gente vai pegando em material.
0: Né? A loja de noivas, né? Ah, eu vou doar o vestido. Quer dizer, não vai doar definitivo pro dia do evento.
2: O vestido, graças a Deus, a gente já conseguiu.
0: Já, né?
2: Através de duas lojas, só que eles não conseguem doar todo. Eles fazem uma doação, só que algumas... eles precisam em valores. Uhum. Por quê? Porque precisa de ajuste nesse vestido. Eles precisam, né, de trabalhar esse vestido para que esteja alinhado no corpo da adolescente. Então, assim, a gente consegue pela metade do valor. Alguns eles doam. Então, a gente precisa pelo menos de R$1.000 a R$1.200 para cobrir os valores, que é um valor pouco.
0: Isso dos vestidos, né? Porque tem flor, tem comida, tem maquiagem, tem...
2: Porque o vestido, vamos falar, um aluguel de um vestido é R$500.
0: Sim.
2: Então, se é 1.200 para 15 adolescentes, então tá um valor, né, bem baixo. Por quê? Porque é só o valor para que eles paguem a profissional para ajustar.
0: É um valor simbólico apenas.
2: Que eles estão cobrando. Na verdade, todos eles, a decoração, a Beatriz falou em R$5.000. R$5.000 é todo o material que eles vão utilizar na decoração, que é um valor simbólico pro pessoal da decoração.
0: Porque se fosse pagar tudo, era o valor, seria pelo menos então, quatro
2: eles
0: vezes.
2: Eles levam 600 cadeiras, tampão, os tecidos para forrar essas mesas, sofás, poltronas, luminárias. Então, assim, eles cobram esse valor de R$5.000, flores e tudo isso mais, esse conjunto, né? Então, é um valor simbólico que eles cobram dessa decoração, porque tem uma equipe trabalhando com essa decoração, né? Então, assim, gente, a gente precisa de valores, né? Aquele que puder doar R$50, R$100, R$200, R$300, nos ajuda. Tá nas nossas redes sociais, Sargento Jorge, tá nas redes sociais da Sargento Beatriz, né, no Instagram, tá no Instagram da Polícia Militar Mirim desde Paraná. Olhem, nós vamos estar divulgando esses folhetos e vocês, podendo ajudar, podendo contribuir, contribua conosco, porque a gente precisa de estar fechando esses números para fazer essa festa.
0: Muito bem. Tá aí, e repita a chave Pix, 62, é isso? 62, se eu não esqueci, 62-604-602-00105. Tá? 62-604-602-00105. Aí, ó. É o CNPJ da Polícia Militar Mirim. Faltam apenas 3 minutos para as 8. Eu tenho que encerrar o Jornal da Mix, porque tá chegando já Fechagas com o programa mais musical da sua manhã aqui na Mix. Hoje, conversando aqui com o Sargento Jorge e a Sargento Beatriz sobre a festa de debutantes das meninas da Polícia Mirim de Ji-Paraná. vão completar 15 anos e vão participar dessa grande festa. Bom, aqui nós vamos encerrando, deixando aqui o espaço com a Sargento Beatriz para as suas considerações. Sargento, a senhora tem um minuto.
1: Então, também já quero de antemão agradecer, né, a Ellen Bassos, né, que ela, na verdade, ela abraçou esse projeto com a gente, ela que nos convidou para estar aqui hoje,
0: parabéns,
1: né?
0: Viu?
1: E ela também está conseguindo vários parceiros, várias ajudas, né? Então, esse apoio dela é fundamental, né? Então, nós agradecemos ela por todo o apoio, que é uma grande parceira, e ela que fará o cerimonial no dia.
0: Bacana,
1: ela que estará fazendo todo o evento.
0: De mestre cerimônia, viu? Vocês estão bem, mestre cerimônia. Sargento, suas considerações, muito obrigado pela participação aqui nessa manhã de sexta.
2: Com certeza, estamos muito bem de mestre cerimônia. A equipe dela, né? É uma equipe muito profissional e ela é muito parceira. Sempre, sempre que a gente precisou dela, e ela está nos ajudando. E assim, só agradecer, né? A Mix FM, né? E os ouvintes que estão ouvindo e que, né, estão abraçando essa causa. Você que pode nos ajudar, nos ajude. Que Deus abençoe a todos.
0: Muito bem, tá aí, portanto, eu conversei com o Sargento Jorge, a Sargento Beatriz, só lembrando aí a chave Pix, né, da Polícia Militar Mirim, Polícia Mirim, é o 62-604-602-00005. Para você enviar a sua oferta, a sua doação, o valor que Deus colocar no seu coração para ajudar essas meninas a realizarem esse sonho de debutarem no próximo mês aqui em Ji-Paraná. Só repetindo a chave Pix, para que você não esqueça: 62-604-602-00005. Muito bem, o Jornal da Mix, edição desta sexta-feira com apresentação de Jairo Pereira, vai ficando por aqui. Eu sou grato a Deus pela oportunidade e a você que nos acompanhou até agora. Não desligue seu rádio, porque o Jafé Chagas está chegando com o programa mais musical das suas manhãs aqui na Mix. Tenham todos um excelente final de semana com Deus e voltamos a nos encontrar na próxima segunda às 6 da manhã, se Deus assim nos permitir. Grato a todos e até lá.
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3: Mix, 8 horas.
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Agora sim, hein? Bom dia, 8:06 para você sintonizado a 99.1. Hoje, sexta-feira, o nosso fim de semana praticamente começou. Chegou aquele momento tão esperado por você, ouvinte Mix, de ouvir muita música boa aqui na Mix comigo, Jaffer Chagas. Então, bora curtir, porque tá vindo aí Elton John. 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

0: Mix, agora 8 horas e 23 minutinhos. Você acabou de curtir Yellow, de Coldplay. Uma curiosidade rápida sobre esta música: você já se perguntou por que este nome Yellow? Afinal, essa música, ela não tem nenhuma relação com o próprio nome. Quem ouve esse super clássico do Coldplay nem imagina que o nome da música nasceu por um puro improviso. O vocalista Chris Martin estava tentando encontrar uma palavra para rimar e terminar a letra. Ele olhou pro lado, olhou pro outro dentro do estúdio e encontrou uma daquelas páginas amarelas de lista telefônica da época. E daí veio o nome Yellow, que em inglês significa amarelo. Ele já admitiu que a palavra não tem nenhum significado profundo ou poético, mas acabou virando um dos maiores hinos da história do rock. O nosso intervalo comercial está chegando e é rapidinho. Fica aí porque tem mais música pra você aqui na Mix.
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0: Mix 8:25.
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0: 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Agora sim, 8 horas e 54 minutinhos, o nosso programa musical está chegando ao fim, mas não fique triste, se Deus nos permitir, segunda-feira eu já fechagas a partir das 8 horas da manhã, estarei aqui com mais músicas para você. Eu desejo para você uma ótima sexta-feira, um ótimo fim de semana e, claro, fique com Deus.
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1: Mix 8:55.
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2: Mix 928.
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0: Mix 957.
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7: Mix 10:28.
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0: Mix 10:57. 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
14: Mix, muito bom dia. 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